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1: A previsão do estado do tempo para esta quinta-feira, dia 3 de setembro, é de céu pouco nublado ou limpo, apresentando períodos de maior nebulosidade na região sul e no litoral norte e centro até ao meio da manhã, podendo-se persistir em alguns locais da faixa costeira ao longo do dia. Vento em geral fraco, predominado do quadrante leste, sendo por vezes moderado nas terras altas e sendo temporariamente de noroeste na faixa costeira ocidental durante a tarde. Registra-se também uma subida da temperatura. O mar na costa sul, com ondas de sueste inferiores a 1 metro, a temperatura do mar é de 19 a 22 graus. A temperatura máxima prevista para Tavira é de 36 graus.
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7: Uma da manhã e 3 minutos. Até às 7 da manhã. A continuação de uma ótima madrugada. Obrigado pela boleia que nos vai dando.

assim, nesta madrugada até às 7 da manhã. Continuação de uma ótima noite. Para si que está a trabalhar tal como nós, então aproveite-a da melhor forma. Um bom descanso, se for caso disso.

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onde quer que esteja, para si, a continuação de uma ótima madrugada e uma ótima noite na companhia da Chilão FM. Até às 7 da manhã, como habitualmente acontece, com Jorge Sampaio.

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1: Uma da manhã e 48 minutos. A continuação de uma ótima noite, de uma ótima madrugada. Obrigado pela sua companhia aí desse lado. Vamos consigo até às 7 da manhã. Hoje...

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1: A previsão do estado do tempo para esta quinta-feira, dia 3 de setembro, é de céu pouco nublado ou limpo, apresentando períodos de maior nebulosidade na região sul e no litoral norte e centro até ao meio da manhã, podendo-se persistir em alguns locais da faixa costeira ao longo do dia. Vento em geral fraco, predominado do quadrante leste, sendo por vezes moderado nas terras altas e sendo temporariamente de noroeste na faixa costeira ocidental durante a tarde. Registra-se também uma subida da temperatura. O mar na costa sul, com ondas de sueste inferiores a 1 metro, a temperatura do mar é de 19 a 22 graus. A temperatura máxima prevista para Tavira é de 36 graus.
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6: Boa noite, são 2 horas e 3 minutos. Até às 7 da manhã, a continuação de uma ótima madrugada. Obrigado pela boleia que nos vai dando.

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Obrigado pela sua companhia e pela sua preferência. Continuação de uma ótima madrugada e uma ótima noite na companhia da Chilão FM. Até às 7 da manhã, como habitualmente acontece, com Jorge Sampaio.

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2: Boa noite, são 2 horas e 50 minutos. A continuação de uma ótima noite, de uma ótima madrugada. Obrigado pela sua companhia aí desse lado. Vamos consigo até às 7 da manhã.

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1: A previsão do estado do tempo para esta quinta-feira, dia 3 de setembro, é de céu pouco nublado ou limpo, apresentando períodos de maior nebulosidade na região sul e no litoral norte e centro até ao meio da manhã, podendo-se persistir em alguns locais da faixa costeira ao longo do dia. Vento em geral fraco, predominado do quadrante leste, sendo por vezes moderado nas terras altas e sendo temporariamente de noroeste na faixa costeira ocidental durante a tarde. Registra-se também uma subida da temperatura. O mar na costa sul, com ondas de sueste inferiores a 1 metro, a temperatura do mar é de 19 a 22 graus. A temperatura máxima prevista para Tavira é de 36 graus.
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4: Boa noite, são 3 horas e 2 minutos. Até às 7 da manhã, a continuação de uma ótima madrugada. Obrigado pela boleia que nos vai dando.

obrigado pela sua companhia e pela sua preferência. Espero que esteja a gostar da nossa escolha musical. Eu sou o Jorge Sampaio e, como sempre, vou consigo até às 7 da manhã.

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1: Boa noite, são 10 horas e 51 minutos. A condução de uma ótima noite e uma ótima madrugada. Obrigado pela companhia desse lado. Vamos com você até às 7 da manhã.

0: 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A previsão do estado para esta feira, dia 3 de setembro, é de céu poblado ou representativo de nebulosidade na região sul e no litoral norte e centro, até ao momento se persistir em alguns locais faixeira ao longo do dia. Voa em geral vago, predominado do quadro leste, se vez muda as terras altas e sendo temporariamente de noeste na faixa costeira ocidental durante a tarde. Registra subida de temperatura. O mar na costa sul, de oeste inferiores a 1 metro, a temperatura de 19 a 22 graus. A temperatura máxima prevista para Tavira de 16 graus.
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0: Bem, dos municípios de Vila de Santa Castro Marinho estão a contar com duas novas ambulâncias. Informação avançada pela Presidente da Câmara Municipal de Castro Marinho, Mena Sintra, ao destacar a existência de duas novas viaturas modernas e robustas que receberam a atenção das padroeiras de um dos concelhos. Segundo Tarca, o reforço dos meios dos bombeiros resume uma colaboração entre os dois municípios que, em início, na construção de uma instituição que fica cada vez robusta, apesar de diferenças nas políticas. O movimento municipal dos bombeiros de Vila de Santa António Castro e ultrapassa realmente 1 milhão de euros por ano. Estão em mente a entrega de 4 novas viaturas, no início que também o 1 milhão de euros. A presidente filme ainda se destaca também a aquisição dos equipamentos e a melhoria de condições sociais dos bombeiros, com uma IC de 4 equipas permanentes, sendo para a Parca a única cooperativa do Algarve, esta estrutura compartilhada em partes iguais pelo município e pelo Estado português. Na aquisição destas novas ambulâncias, a Tarca refere que estão vivos através de tratos de longa duração e que havia influência de entidades privadas para o financeiro da ação destas duas novas ambulâncias. Pelo menos assim, transfor entre municípios, bombeiros e entidades privadas, acaba por ter apenas um objetivo de reforçar a capacidade de posto e garantir melhores ações de segurança e socorro às populações. O Pio de Tavira continua a envolver a iniciativa Tavira pelos teus olhos, tem como principal objeto promover a participação cívica, a realização da idade local e o envolvimento de jovens entre 6 e 26 anos na vida do concelho. As candidaturas podem ser apresentadas até às 11 da noite do dia 10 de dezembro. O desafio consiste em nos Tavira em diferentes perspectivas. São 5 destas categorias, então os participantes apenas precisam responder a 1 das 5 categorias. As categorias são Tavira Inspira-me, 3 leões para Tavira estão no meu coração, o meu spot de Tavira é Porque,

0: a vida fosse música, porque em Tavi eu deve apresentar o segundo álbum para Metrosnicos e o Vivo tem uma edição máxima de 60 assuntos. O trabalho é original e inédito e isso também atribui os prémios aos trevídeos mais pontuados e às doenções honrosas. Os prémios entregues na Feira da Juventude que decorrerá entre 25 e 27 de setembro.
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0: O Ministro da Agricultura e Pesca, Manuel Nandes, com presença no seminário Futuro da Agricultura da Próxima Década. Este seminário entrou-se na edição 2026 FATACI e realizou-se em 28 de agosto no Convento de São José de Lagoa. Promoveu a CC de Algarve, enquanto reuniu uma centena de participantes entre organizações de agricultores, cidades públicas e agentes económicos. O Ministro destacou a água, o investimento da renovação geracional e o próximo período de ambiente europeu como os principais desafios do setor. José Manuel considerou o projeto Água que une iniciativa estratégica e estruturante de que o reforço das infraestruturas e disponibilidade de água essencial para criar previsibilidade ao investimento e permitir o desenvolvimento das atividades económicas. O governante sublinhou a importância de uma gestão integrada dos recursos hídricos, abrangendo a agricultura, o abastecimento público e a proteção ambiental. Quanto ao futuro da política agrícola comum, o ministro defendeu um quadro financeiro de 7 anos e uma PAC, alertando para os costumes excessivos, a transição do financiamento para os orçamentos finais. Defendeu metas ambiciosas, realistas e maior na infecção e novo para responder novas doenças e aos efeitos de alterações climáticas. Já o presidente da CCR Algarve, Apolinário, defendeu a inclusão de capítulo regional no quadro financeiro e a adição de competências de serviços de agrícola na área da água. Sublinhou ainda o peso de crescer a agricultura na economia da Algarvia, necessidade de criar condições para a sua renovação. No encerramento deste seminário, o vice-presidente da CCR Algarve, Fernando Silva, destacou a importância de articular entre entidades públicas, organizações agrícolas e agentes económicos para responder aos desafios de sustentabilidade, competitividade e adaptação às ações climáticas. A Autoridade Marítima Nacional listou 22 mortes nos 4 da época. As 22 mortes foram em Algarvias, duas no Corredor de Albeira, uma pessoa na Praia de Peneque e uma pessoa na Praia de São Rafael, ambas praias areadas e mortes foram por doente. A terceira ocorrer mortal foi na Praia do Cabeço, um vigia em Vila Real de António, por doença súbita. No total, nascidos das 22 durante balneários, 1 maio e 30 de agosto, 12 ocorreram por afogamento, 9 mortes por doença súbita, e também foi registrada uma morte por origem conhecida que ocorreu numa praia marítima vigiada. Ainda entra também um banhista desapareceu na praia da Urca, no Conselho de Sintra. Esta ocorrência teve lugar no dia 28 de agosto. A Autoridade Nacional também registrou cerca de 1.285 lamentos e 2.359 de primeiros. Em São Brás de Portel, realiza mais ação do Scout. A de Sal de Verão realiza entre 4 e 6 de no Jardim Carreira de Vegas. Esta iniciativa é promovida pelo município de São Portel, reúne com o município local artesanado dos regiões a uma ação para diferentes. O evento conta com a participação de 6 estabelecimentos comerciais e quase 400 anos e 2 lucros. O evento conta em comunica a produção musical no dia 4 de setembro, fica a cargo de David e Edmundo Inácio. No sábado, dia 5, a animação fica a cargo de Vitor Alves, o grupo São Brás Baila e também Real Souza. E por fim, domingo, o programa arranca com o José de Sevalda e Alma do Fato, e depois, às 10 da noite do domingo a 6, o Dia de Modo Clube Museu. O Stockout é entrada livre, funcionará na sexta-feira e sábado às 19h, 1 da manhã, e no domingo às 17h, às 23h. Ainda programa um evento que inclui atividades aos novos, uma clube São Brás volta com a organização e são espaços de petiscos, e o fim de semana junto ao Stockout também à festa e de setembro de Sebrás de Alperté.
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3: Boa noite, são 4 horas e 9 minutos. Às 7 da manhã, continua-se de madrugada, obrigado pelo boleia, nos vai dando.

vez mais a todos, muito boa noite, uma excelente madrugada. Obrigado pela sua companhia e pela sua preferência. Eu sou o Jorge Sampaio e, como sempre, vou consigo até às 7 da manhã.

Vamos assim, nesta madrugada até às 7 da manhã. Continuação de uma ótima noite para si que está a trabalhar tal como nós, então aproveite-a da melhor forma. Um bom descanso, se for caso disso.

onde quer que esteja, para si, a continuação de uma ótima madrugada e uma ótima noite na companhia da Chilão FM. Até às 7 da manhã, como habitualmente acontece, com Jorge Sampaio. É dia.

0: São 5 horas.
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2: A previsão do estado do tempo para esta quinta-feira, dia 3 de setembro, é de céu pouco nublado ou limpo, apresentando períodos de maior nebulosidade na região sul e no litoral norte e centro até ao meio da manhã, podendo-se persistir em alguns locais da faixa costeira ao longo do dia. Vento em geral fraco, predominado do quadrante leste, sendo por vezes moderado nas terras altas e sendo temporariamente de noroeste na faixa costeira ocidental durante a tarde. Registra-se também uma subida da temperatura. O mar na costa sul, com ondas de sueste inferiores a 1 metro, a temperatura do mar é de 19 a 22 graus. A temperatura máxima prevista para Tavira é de 36 graus.
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3: 12ª-feira da Dieta Mediterrânea, encontro de culturas, tradições e gerações em Tavira, de 3 a 6 de setembro. Ao longo de 4 dias, o Centro Histórico transforma-se num espaço de encontro e celebração deste estilo de vida, afirmando a Dieta Mediterrânea não apenas como um modelo alimentar, mas também como património cultural vivo, assente na convivialidade, partilha, relação com o território, transmissão de sabores entre gerações e no respeito pela diversidade de culturas mediterrânicas. Com uma programação diversificada, a feira conta com cerca de 200 expositores representativos de artesanato, doçaria tradicional e produtos locais, aos quais se juntam cerca de 40 expositores institucionais. Dentre os nomes de destaque, na animação, a Praça da República recebe os vizinhos Carolina Deslandes, Marco Rodrigues e Diogo Pissarra. O palco do Castelo acolhe 4 concertos internacionais que convidam a viajar pelas sonoridades e tradições musicais do Mediterrâneo. 12ª-feira da Dieta Mediterrânea apresenta uma programação que atravessa diferentes espaços, linguagens artísticas e dimensões. 4 dias que possibilitam a descoberta de património, história, saborear a gastronomia, assistir a concertos, participar em oficinas, conhecer artistas e tradições de diferentes países e viver a autenticidade da cultura reconhecida pela Unesco como Património Cultural e Material da Humanidade. Entrada livre de 3 a 6 de setembro, 12ª-feira da Dieta Mediterrânea em Tavira. Mercadinhos de Castro Marim, Odeleite e Azinhal decorrem mensalmente. O Mercadinho na Aldeia em Odeleite decorre no primeiro domingo de cada mês, enquanto em Castro Marim acontece no segundo sábado do mês, ao mesmo tempo que a Feira das Velharias. No Azinhal, há mercado no último domingo do mês. De 2 a 5 de agosto, o 21º Torneio de Futsal Vila de Luz de Tavira é uma organização dos Sonâmbulos Futsal Luzense Associação. Feira Franca Anual de Santo Estevão acontece de 18 a 20 de setembro. Na sexta-feira, dia 18, atuação do grupo Cantares Vozes do Barrocal, baile com Silvino Campos e concerto com os Íris. Sábado, dia 19, grupo de Cantares Lado a Lado, baile com o do Reflexo e o concerto de Rosinha. No domingo, dia 20, o grupo de Cantares Pérolas do Gilão, baile com Tons de Baile e o concerto de Léo e Leandro. Organização da Junta de Freguesia de Santo Estevão. Feira Franca Anual, de 18 a 20 de setembro. 13º Convívio Motar dos Motomanos, dias 4 e 5 de setembro, no Largo da República, em Luz de Tavira. Dia 4 de setembro, há baile com Nelson Santos. No sábado, e a partir das 2 da tarde, é o Convívio Motar, no Largo da República, com entradas livres. A participação de várias bandas, o desfile Motar, o Porco no Espeto e muita animação. É a organização dos Motomanos, este seu 13º Convívio Motar, dias 4 e 5 de setembro, em Luz de Tavira. Festa e honra de Nossa Senhora da Saúde e São Luís, dias 12 e 13 de setembro, no sítio de São Marcos, a Seca, organização da Comissão de Festas de Nossa Senhora da Saúde e Paróquia de Tavira. Sábado, dia 12, torneio de petanca, largada de porcos, baile com o Grupo Gerações e atuação de Tânia. Domingo, dia 13 de setembro, a partir das 5h30 da tarde, Eucaristia Solene, às 6h30, procissão em honra de Nossa Senhora da Saúde e São Luís, acompanhada pela banda de Tavira. Às 20h, atuação da fadista Teresa Viola, acompanhada dos músicos Zé Pinto e Jorge Pinto. Seguir-se-á baile com os Acorde Anima. É a festa em honra de Nossa Senhora da Saúde e São Luís, dias 12 e 13 de setembro, sítio de São Marcos, a Seca, Tavira. 27º passeio de cicloturismo do Núcleo de Cicloturismo de Luz de Tavira. Acontece dia 6 de setembro, a partir das 9 horas, com partida no Largo da República, em Luz de Tavira. Os interessados em participar devem efetuar a sua inscrição, contatando a organização, o Núcleo de Cicloturismo de Luz de Tavira. Por Tavira, até 30 de dezembro, exposição permanente Judeus em Tavira, fragmentos de uma história, para visitar no Núcleo Islâmico do Museu Municipal. Até 15 de setembro, Ciência Viva no Verão, na sua 30ª edição, a iniciativa do Centro de Ciência Viva de Tavira. Até o final de setembro, mostras de artesanato, que acontecem diariamente entre o Jardim da Lagoa e o Jardim das Palmeiras. Até 24 de outubro, exposição Uma Árvore, da autoria de Daniel Moreira e Rita Castro Neves, para visitar no Museu Municipal de Tavira, Palácio da Galeria. Domingo, e a partir das 7h30 da tarde, no âmbito da Feira da Dieta Mediterrânica, há fado com Helena Candeias, Melissa Simplício, Pedro Viola, Sara Gonçalves e Teresa Viola, é junto da Igreja da Misericórdia, com a participação especial de Manuel Neto e Carlos Manuel Proença. A partir das 20h30, concerto com Raia, no palco junto ao Mercado da Ribeira. Às 21h30, Melina, da Grécia, apresenta-se no palco junto ao Castelo de Tavira. Já às 22h30, o concerto com Diogo Pissarra, na Praça da República. Sábado, Supernovas, é o baile tradicional no Jardim do Coreto. Há ainda atuação do grupo coral Os Arraianos, de Vila Verde de Ficalho, no Jardim do Coreto. Oficina de danças francesas no Jardim do Coreto, a partir das 19h30. Às 20h30, concerto com o Gajo, no palco do Espaço da Antiga Lota, junto ao Mercado da Ribeira. Às 21h30, concerto de Ali Dogan, com o trio mais Mário Pousada, é no palco do Castelo. Às 22h30, concerto com Marco Rodrigues, na Praça da República. Sexta-feira terá do baile tradicional no Jardim do Coreto, ainda a apresentação dos princípios da dieta mediterrânica pela ULS Algarve, é no Jardim do Coreto, demonstração da construção de um prato mediterrânico. Às 19h, demonstração de atividade física no Jardim das Palmeiras. A oficina de danças italianas com Frederica Luani no Jardim das Palmeiras. Há ainda concerto com Cristina Clara, no palco do Espaço da Antiga Lota, junto ao Mercado da Ribeira. Às 21h30, Barodrome Orquestra de Itália apresenta-se no palco do Castelo e às 22h30, o arranque do concerto de Carolina Deslandes na Praça da República. Já na quinta-feira, há baile tradicional com Trigueirinha de Portugal no Jardim do Coreto, oficinas danças portuguesas com Diana Acevedo. Às 19h30, há fado com Helena Candeias, Melissa Simplício, Pedro Viola, Sara Gonçalves e Teresa Viola, junto à Igreja da Misericórdia, com participação especial de Emanuel Neto e Carlos Manuel Proença. A partir das 21h30, concerto com crua no palco, junto ao Mercado da Ribeira. E às 22h30, o concerto com os vizinhos. Isto inserido na Feira da Dieta Mediterrânica, na 12ª edição.
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7: Boa noite, são 5h08. A continuação de uma ótima noite, de uma ótima madrugada. Obrigado pela sua companhia aí desse lado. Vamos consigo até às 7 da manhã.

Boa noite. São 5:25. Até às 7 da manhã. A continuação de uma ótima madrugada. Obrigado pela boleia que nos vai dando.

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Obrigado pela sua companhia e pela sua preferência. Continuação de uma ótima madrugada e uma ótima noite na companhia da Chilão FM. Até às 7 da manhã, como habitualmente acontece, com Jorge Sampaio.

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1: Obrigado pela sua companhia e pela sua preferência. Espero que esteja a gostar da nossa escolha musical. Eu sou o Jorge Sampaio e, como sempre, vou consigo até às 7 da manhã. Eu sei.

0: Bom dia, são 6 horas.
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2: A previsão do estado do tempo para esta quinta-feira, dia 3 de setembro, é de céu pouco nublado ou limpo, apresentando períodos de maior nebulosidade na região sul e no litoral norte e centro até ao meio da manhã, podendo-se persistir em alguns locais da faixa costeira ao longo do dia. Vento em geral fraco, predominado do quadrante leste, sendo por vezes moderado nas terras altas e sendo temporariamente de noroeste na faixa costeira ocidental durante a tarde. Registra-se também uma subida da temperatura. O mar na costa sul, com ondas de sueste inferiores a 1 metro, a temperatura do mar é de 19 a 22 graus. A temperatura máxima prevista para Tavira é de 36 graus.
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2: Bem-vindos. Os municípios de Vila Real de Santo António e Castro Marim passam a contar com duas novas ambulâncias. Esta informação foi avançada pela Presidente da Câmara Municipal de Castro Marim, Filomena Sintra, ao qual destacou a aquisição de duas novas viaturas, modernas e robustas, que receberam a pensão das padroeiras de cada um dos concelhos. Segundo a autarca, o reforço dos meios dos bombeiros resulta de uma colaboração entre os dois municípios, que têm vindo a unir-se esforços na construção de uma instituição forte e cada vez mais robusta, apesar das diferenças nas cores políticas. O investimento municipal dos bombeiros de Vila Real de Santo António e Castro Marim ultrapassa atualmente 1 milhão de euros por ano, estando em iminência a entrega de 4 novas viaturas, num investimento que também ronda o 1 milhão de euros. A Presidente Filomena Sintra destaca também a aquisição de novos equipamentos e a melhoria das condições salariais dos bombeiros, bem como a existência de 4 equipas especiais permanentes, tendo para a autarca a única cooperação do Algarve com esta estrutura, com participada em partes iguais pelos dois municípios e pelo Estado português. Na aquisição destas duas novas ambulâncias, a autarca refere que a aquisição foi possível através de contratos de aluguer de longa duração e que houve influência de entidades privadas para o nível financeiro da aquisição destas duas novas ambulâncias. Para Filomena Sintra, o esforço entre municípios, bombeiros, Estado e entidades privadas acaba por ter apenas um objetivo: reforçar a capacidade de resposta e garantir melhores condições de segurança e socorro às populações. O município de Tavira continua a desenvolver a iniciativa Tavira pelos Teus Olhos, tem como principal objetivo promover a participação cívica, a valorização da identidade local e o envolvimento dos jovens entre os 16 e os 26 anos na vida do concelho. As candidaturas podem ser apresentadas até às 11 da noite do dia 10 de setembro e o desafio consiste em mostrar Tavira em diferentes perspectivas. São 5 destas categorias e então os participantes apenas precisam responder a uma destas 5 categorias. As categorias são Tavira Inspira-me, 3 razões para Tavira estar no meu coração, o meu spot de Tavira é Porque, se Tavira fosse uma música era Porque ou Em Tavira Eu. O vídeo deve ser apresentado segundo alguns parâmetros técnicos e o vídeo deve ter uma duração máxima de 60 segundos. O trabalho deve ser original e inédito e serão também atribuídos prémios aos 3 vídeos mais pontuados e às 2 menções honrosas. Os prémios serão entregues na Feira da Juventude, que decorrerá entre 25 e 27 de setembro.
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2: O ministro da Agricultura e Mar, José Manuel Fernandes, marcou presença no seminário O Futuro da Agricultura Algarvia da Próxima Década. Este seminário integrou-se na edição 2026 da FATACIL, realizou-se a 28 de agosto no convento de São José, em Lagoa. Promovido pela CCDR Algarve, o encontro reuniu uma centena de participantes entre organizações de agricultores, entidades públicas e agentes económicos. O ministro destacou a água, o investimento da renovação geracional e o próximo período de financiamento europeu como os principais desafios do setor. José Manuel Fernandes considerou o projeto Água que Une uma iniciativa estratégica e estruturante, defendendo que o reforço das infraestruturas e da disponibilidade da água é essencial para criar previsibilidade ao investimento e permitir o desenvolvimento de novas atividades económicas. O governante sublinhou ainda a importância de uma gestão integrada dos recursos hídricos, abrangendo a agricultura, o abastecimento público, o turismo, a indústria e a proteção ambiental. Quanto ao futuro da política agrícola comum, o ministro defendeu um quadro financeiro europeu de 7 anos e uma PAC forte, alertando para os riscos de uma excessiva transferência do financiamento para os orçamentos nacionais. Defendeu também metas ambiciosas, mas realistas, e maior aposta na investigação e inovação para responder às novas pragas, doenças e aos efeitos das alterações climáticas. Já o presidente da CCDR Algar, José Apolinário, defendeu a inclusão de um capítulo regional no próximo quadro financeiro europeu e a atribuição de competências aos serviços regionais de agricultura na área da água. Sublinhou ainda o peso crescente da agricultura na economia algarvia e a necessidade de criar condições para a sua renovação. No encerramento deste seminário, o vice-presidente da CCDR Algar, Fernando Severino, destacou a importância da articulação entre entidades públicas, organizações agrícolas e agentes económicos para responder aos desafios de sustentabilidade, competitividade e adaptação às alterações climáticas. A Autoridade Marítima Nacional registrou 22 mortes nos 4 meses da época balnear. Destas 22 mortes, 3 foram em praias algarvias, 2 no concelho de Albufeira, uma pessoa na Praia do Peneque e outra pessoa na Praia de São Rafael. Ambas as praias eram vigiadas e as mortes foram por afogamento. A terceira ocorrência mortal foi na Praia do Cabeço, uma praia não vigiada em Vila Real de Santo António, por doença súbita. No total nacional das 22 mortes durante a época balnear entre 1 de maio e 31 de agosto, 12 ocorreram por afogamento, 9 mortes por doença súbita e também foi registada uma morte por origem desconhecida que ocorreu numa praia marítima vigiada. Ainda se encontra também um banhista desaparecido na Praia da Ursa, concelho de Sintra, esta ocorrência que teve lugar no dia 28 de agosto. A Autoridade Marítima Nacional também registou cerca de 1.285 salvamentos e 2.359 ações de primeiros socorros. Em São Brás de Alportel realiza-se mais uma edição do Stockout. A Feira de Saldos de Verão realiza-se entre 4 e 6 de setembro no Jardim Carreira Viegas. Esta iniciativa é promovida pelo município de São Brás de Alportel e reúne comércio local, artesanato, produtos regionais e um programa de animação para diferentes idades. O evento contará com a participação de 6 estabelecimentos comerciais e de quase 4 dezenas de artesãos e produtores locais. O evento contará também com música. A programação musical no dia 4 de setembro fica a cargo de David Brito e de Edmundo Inácio. No sábado, dia 5, a animação fica a cargo de Vítor Alves, o grupo São Brás Bailando e também Rafael Sousa. E por fim, no domingo, a programação arranca com Luís José, seguindo-se Laura Pereira e Alma do Fato. E depois, às 10 da noite do domingo, dia 6, o desfile de moda Clube do Museu. O Stockout é de entrada livre e funcionará na sexta-feira e no sábado entre as 19h e 1h da manhã e no domingo das 17h às 23h. Além da programação, o evento inclui também atividades aos mais novos. O Motoclube São Brás volta a colaborar com a organização e assegurar um espaço de petiscos. E o fim de semana junta o Stockout também à festa e feira de setembro de São Brás de Alportel.
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5: Bom dia, são 6 horas e 9 minutos. A continuação de uma boa madrugada na companhia da Gilão FM.

Bom dia, são 6 horas e 28 minutos. A continuação de uma ótima noite, de uma ótima madrugada. Obrigado pela sua companhia aí desse lado. Vamos consigo até às 7 da manhã.

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1: Uma vez mais a todos, muito boa noite, uma excelente madrugada. Obrigado pela sua companhia e pela sua preferência. Eu sou o Jorge Sampaio e, como sempre, vou consigo até às 7 da manhã.

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2: Vamos assim, nesta madrugada até às 7 da manhã. Continuação de uma ótima noite. Para si que está a trabalhar tal como nós, então aproveite-a da melhor forma. Um bom descanso, se for caso disso.

0: Bom dia, são 7 horas.
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2: A previsão do estado do tempo para esta quinta-feira, dia 3 de setembro, é de céu pouco nublado ou limpo, apresentando períodos de maior nebulosidade na região sul e no litoral norte e centro até ao meio da manhã, podendo-se persistir em alguns locais da faixa costeira ao longo do dia. Vento em geral fraco, predominado do quadrante leste, sendo por vezes moderado nas terras altas e sendo temporariamente de noroeste na faixa costeira ocidental durante a tarde. Registra-se também uma subida da temperatura. O mar na costa sul, com ondas de sueste inferiores a 1 metro, a temperatura do mar é de 19 a 22 graus. A temperatura máxima prevista para Tavira é de 36 graus.
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3: 12ª-feira da Dieta Mediterrânea, encontro de culturas, tradições e gerações em Tavira, de 3 a 6 de setembro. Ao longo de 4 dias, o Centro Histórico transforma-se num espaço de encontro e celebração deste estilo de vida, afirmando a Dieta Mediterrânea não apenas como um modelo alimentar, mas também como património cultural vivo, assente na convivialidade, partilha, relação com o território, transmissão de sabores entre gerações e no respeito pela diversidade de culturas mediterrânicas. Com uma programação diversificada, a feira conta com cerca de 200 expositores representativos de artesanato, doçaria tradicional e produtos locais, aos quais se juntam cerca de 40 expositores institucionais. De entre os nomes de destaque, na animação, a Praça da República recebe os vizinhos Carolina Deslandes, Marco Rodrigues e Diogo Pissarra. O palco do Castelo acolhe 4 concertos internacionais que convidam a viajar pelas sonoridades e tradições musicais do Mediterrâneo. 12ª-feira da Dieta Mediterrânea apresenta uma programação que atravessa diferentes espaços, linguagens artísticas e dimensões. 4 dias que possibilitam a descoberta de património, história, o saborear a gastronomia, assistir a concertos, participar em oficinas, conhecer artistas e tradições de diferentes países e viver a autenticidade da cultura reconhecida pela Unesco como Património Cultural e Material da Humanidade. Entrada livre de 3 a 6 de setembro, 12ª-feira da Dieta Mediterrânea em Tavira. Mercadinhos de Castro Marim, Odeleite e Azinhal decorrem mensalmente. O Mercadinho na Aldeia em Odeleite decorre no primeiro domingo de cada mês, enquanto em Castro Marim acontece no segundo sábado do mês, ao mesmo tempo que a Feira das Velharias. No Azinhal, há mercado no último domingo do mês. De 2 a 5 de agosto, o 21º Torneio de Futsal Vila de Luz de Tavira. É uma organização dos Sonâmbulos Futsal Luzense Associação. Feira Franca Anual de Santo Estevão acontece de 18 a 20 de setembro. Na sexta-feira, dia 18, atuação do grupo de cantares Vozes do Barrocal, baile com Silvino Campos e concerto com os Íris. Sábado, dia 19, grupo de cantares Lado a Lado, baile com o do Reflexo e o concerto de Rosinha. No domingo, dia 20, o grupo de cantares Pérolas do Gilão, baile com Tons de Baile e o concerto de Léo e Leandro. Organização da Junta de Freguesia de Santo Estevão. Feira Franca Anual, de 18 a 20 de setembro. 13º Convívio Motar dos Motomanos, dias 4 e 5 de setembro, no Largo da República, em Luz de Tavira. Dia 4 de setembro, há baile com Nelson Santos. No sábado, e a partir das 2 da tarde, é o Convívio Motar no Largo da República, com entradas livres, a participação de várias bandas, o desfile motar, o porco no espeto e muita animação. É a organização dos Motomanos, este seu 13º Convívio Motar, dias 4 e 5 de setembro, em Luz de Tavira. Festa em honra de Nossa Senhora da Saúde e São Luís, dias 12 e 13 de setembro, no sítio de São Marcos a Seca, organização da Comissão de Festas de Nossa Senhora da Saúde e Paróquia de Tavira. Sábado, dia 12, torneio de petanca, largada de porcos, baile com o grupo Gerações e atuação de Tânia. Domingo, dia 13 de setembro, a partir das 5h30 da tarde, Eucaristia Solene, às 6h30, procissão em honra de Nossa Senhora da Saúde e São Luís, acompanhada pela banda de Tavira. Às 20h, a atuação da fadista Teresa Viola, acompanhada dos músicos Zé Pinto e Jorge Pinto. Seguir-se-á baile com os Acordeonima. É a festa em honra de Nossa Senhora da Saúde e São Luís, dias 12 e 13 de setembro, sítio de São Marcos, a Seca, Tavira. 27º passeio de cicloturismo do Núcleo de Cicloturismo de Luz de Tavira. Acontece dia 6 de setembro, a partir das 9 horas, com partida no Largo da República, em Luz de Tavira. Os interessados em participar devem efetuar a sua inscrição, contatando a organização, o Núcleo de Cicloturismo de Luz de Tavira. Por Tavira, até 30 de dezembro, exposição permanente Judeus em Tavira, fragmentos de uma história, para visitar no Núcleo Islâmico do Museu Municipal. Até 15 de setembro, Ciência Viva no Verão, na sua 30ª edição, a iniciativa do Centro de Ciência Viva de Tavira. Até o final de setembro, mostras de artesanato, que acontecem diariamente entre o Jardim da Lagoa e o Jardim das Palmeiras. Até 24 de outubro, exposição Uma Árvore, da autoria de Daniel Moreira e Rita Castro Neves, para visitar no Museu Municipal de Tavira, Palácio da Galeria. Domingo, e a partir das 7h30 da tarde, no âmbito da Feira da Dieta Mediterrânica, há fado com Helena Candeias, Melissa Simplício, Pedro Viola, Sara Gonçalves e Teresa Viola, é junto da Igreja da Misericórdia, com a participação especial de Emanuel Neto e Carlos Manuel Proença. A partir das 20h30, concerto com Raia, no palco junto ao Mercado da Ribeira. Às 21h30, Melina da Grécia apresenta-se no palco junto ao Castelo de Tavira. Já às 22h30, o concerto com Diogo Pissarra na Praça da República. Sábado, Supernovas é o baile tradicional no Jardim do Coreto. Há ainda atuação do Grupo Coral Os Arraianos de Vila Verde de Ficalho no Jardim do Coreto. Oficina de danças francesas no Jardim do Coreto, a partir das 19h30, às 20h30, concerto com o Gajo, no palco do Espaço da Antiga Lota, junto ao Mercado da Ribeira. Às 21h30, concerto de Ali Dogan, com trio mais Mário Pousada, é no palco do Castelo. Às 22h30, concerto com Marco Rodrigues, na Praça da República. Sexta-feira terá do baile tradicional no Jardim do Coreto, ainda a apresentação dos princípios da dieta mediterrânica pela ULS Algarve, é no Jardim do Coreto, demonstração da construção de um prato mediterrâneo. Às 19 horas, demonstração de atividade física no Jardim das Palmeiras. A oficina de danças italianas com Frederica Luani no Jardim das Palmeiras. Ainda concerto com Cristina Clara, no palco do Espaço da Antiga Lota, junto ao Mercado da Ribeira. Às 21h30, Barodrome Orquestra de Itália apresenta-se no palco do Castelo e às 22h30, o arranque do concerto de Carolina Deslandes na Praça da República. Já na quinta-feira, há baile tradicional com Trigueirinha de Portugal no Jardim do Coreto, oficinas danças portuguesas com Diana Acevedo. Às 19h30, há fado com Helena Candeias, Melissa Simplício, Pedro Viola, Sara Gonçalves e Teresa Viola, junto à Igreja da Misericórdia, com participação especial de Emanuel Neto e Carlos Manuel Proença. A partir das 21h30, concerto com Crua, no palco, junto ao Mercado da Ribeira. E às 22h30, o concerto com os vizinhos. Isto inserido na Feira da Dieta Mediterrânica, na 12ª edição.
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0: Bom dia, são 8 horas.
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3: A previsão do estado do tempo para esta quinta-feira, dia 3 de setembro, é de céu pouco nublado ou limpo, apresentando períodos de maior nebulosidade na região sul e no litoral norte e centro até ao meio da manhã, podendo-se persistir em alguns locais da faixa costeira ao longo do dia. Vento em geral fraco, predominado do quadrante leste, sendo por vezes moderado nas terras altas e sendo temporariamente de noroeste na faixa costeira ocidental durante a tarde. Registra-se também uma subida da temperatura. O mar na costa sul, com ondas de sueste inferiores a 1 metro, a temperatura do mar é de 19 a 22 graus. A temperatura máxima prevista para Tavira é de 36 graus.
1: Já a seguir, as notícias.
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3: Bem-vindos. Os municípios de Vila Real de Santo António e Castro Marim passam a contar com duas novas ambulâncias. Esta informação foi avançada pela Presidente da Câmara Municipal de Castro Marim, Filomena Sintra, ao qual destacou a aquisição de duas novas viaturas, modernas e robustas, que receberam a pensão das padroeiras de cada um dos concelhos. Segundo a autarca, o reforço dos meios dos bombeiros resulta de uma colaboração entre os dois municípios, que têm vindo a unir esforços na construção de uma instituição forte e cada vez mais robusta, apesar das diferenças nas cores políticas. O investimento municipal dos bombeiros de Vila Real de Santo António e Castro Marim ultrapassa atualmente 1 milhão de euros por ano, estando em iminência a entrega de 4 novas viaturas, num investimento que também ronda o 1 milhão de euros. A Presidente Filomena Sintra destaca também a aquisição de novos equipamentos e a melhoria das condições salariais dos bombeiros, bem como a existência de 4 equipas especiais permanentes, tendo para a autarca a única cooperação do Algarve com esta estrutura, com participada em partes iguais pelos dois municípios e pelo Estado português. Na aquisição destas duas novas ambulâncias, a autarca refere que a aquisição foi possível através de contratos de aluguer de longa duração e que houve influência de entidades privadas para o nível financeiro da aquisição destas duas novas ambulâncias. Para Filomena Sintra, o esforço entre municípios, bombeiros, Estado e entidades privadas acaba por ter apenas um objetivo: reforçar a capacidade de resposta e garantir melhores condições de segurança e socorro às populações. O município de Tavira continua a desenvolver a iniciativa Tavira pelos Teus Olhos. Tem como principal objetivo promover a participação cívica, a valorização da identidade local e o envolvimento dos jovens entre os 16 e os 26 anos na vida do concelho. As candidaturas podem ser apresentadas até às 11 da noite do dia 10 de setembro e o desafio consiste em mostrar Tavira em diferentes perspectivas. São 5 destas categorias e então os participantes apenas precisam responder a uma destas 5 categorias. As categorias são Tavira Inspira-me, 3 razões para Tavira estar no meu coração, o meu spot de Tavira é Porque, se Tavira fosse uma música era Porque ou Em Tavira Eu. O vídeo deve ser apresentado segundo alguns parâmetros técnicos e o vídeo deve ter uma duração máxima de 60 segundos. O trabalho deve ser original e inédito e serão também atribuídos prémios aos 3 vídeos mais pontuados e às 2 menções honrosas. Os prémios serão entregues na Feira da Juventude, que decorrerá entre 25 e 27 de setembro.
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3: O ministro da Agricultura e Mar, José Manuel Fernandes, marcou presença no seminário O Futuro da Agricultura Algarvia da Próxima Década. Este seminário integrou-se na edição 2026 da FATACIL, realizou-se a 28 de agosto no convento de São José, em Lagoa. Promovido pela CCDR Algarve, o encontro reuniu uma centena de participantes entre organizações de agricultores, entidades públicas e agentes económicos. O ministro destacou a água, o investimento da renovação geracional e o próximo período de financiamento europeu como os principais desafios do setor. José Manuel Fernandes considerou o projeto Água que Une uma iniciativa estratégica e estruturante, defendendo que o reforço das infraestruturas e da disponibilidade da água é essencial para criar previsibilidade ao investimento e permitir o desenvolvimento de novas atividades económicas. O governante sublinhou ainda a importância de uma gestão integrada dos recursos hídricos, abrangendo a agricultura, o abastecimento público, o turismo, a indústria e a proteção ambiental. Quanto ao futuro da política agrícola comum, o ministro defendeu um quadro financeiro europeu de 7 anos e uma PAC forte, alertando para os riscos de uma excessiva transferência do financiamento para os orçamentos nacionais. Defendeu também metas ambiciosas, mas realistas, e maior aposta na investigação e inovação para responder às novas pragas, doenças e aos efeitos das alterações climáticas. Já o presidente da CCDR Algar, José Apolinário, defendeu a inclusão de um capítulo regional no próximo quadro financeiro europeu e a atribuição de competências aos serviços regionais de agricultura na área da água. Sublinhou ainda o peso crescente da agricultura na economia algarvia e a necessidade de criar condições para a sua renovação. No encerramento deste seminário, o vice-presidente da CCDR Algar, Fernando Severino, destacou a importância da articulação entre entidades públicas, organizações agrícolas e agentes económicos para responder aos desafios de sustentabilidade, competitividade e adaptação às alterações climáticas. A Autoridade Marítima Nacional registrou 22 mortes nos 4 meses da época balnear. Destas 22 mortes, 3 foram em praias algarvias, 2 no concelho de Albufeira, uma pessoa na Praia do Peneque e outra pessoa na Praia de São Rafael. Ambas as praias eram vigiadas e as mortes foram por afogamento. A terceira ocorrência mortal foi na Praia do Cabeço, uma praia não vigiada em Vila Real de Santo António, por doença súbita. No total nacional das 22 mortes durante a época balnear entre 1 de maio e 31 de agosto, 12 ocorreram por afogamento, 9 mortes por doença súbita e também foi registada uma morte por origem desconhecida que ocorreu numa praia marítima vigiada. Ainda se encontra também um banhista desaparecido na Praia da Ursa, concelho de Sintra, esta ocorrência que teve lugar no dia 28 de agosto. A Autoridade Marítima Nacional também registrou cerca de 1.285 salvamentos e 2.359 ações de primeiros socorros. Em São Brás de Alportel realiza-se mais uma edição do Stockout. A Feira de Saldos de Verão realiza-se entre 4 e 6 de setembro no Jardim Carreira Viegas. Esta iniciativa é promovida pelo município de São Brás de Alportel e reúne comércio local, artesanato, produtos regionais e um programa de animação para diferentes idades. O evento contará com a participação de 6 estabelecimentos comerciais e de quase 4 dezenas de artesãos e produtores locais. O evento contará também com música. A programação musical no dia 4 de setembro fica a cargo de David Brito e de Edmundo Inácio. No sábado, dia 5, a animação fica a cargo de Vítor Alves, o grupo São Brás Bailando e também Rafael Sousa. E por fim, no domingo, a programação arranca com Luís José, seguindo-se Laura Pereira e Alma do Fato. E depois, às 10 da noite do domingo, dia 6, o desfile de moda Clube do Museu. O Stockout é de entrada livre e funcionará na sexta-feira e no sábado entre as 19h e 1 da manhã e no domingo das 17h às 23h. Além da programação, o evento inclui também atividades aos mais novos. O Motoclube São Brás volta a colaborar com a organização e assegurar um espaço de petiscos. E o fim de semana junta o Stockout também à festa e feira de setembro de São Brás de Alportel.
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8: São 8 horas e 11 minutos. Tenha uma ótima quinta-feira.
9: Temos tempos

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1: Semana mais, o apontamento semanal de Beatriz Grillo, que aqui está connosco para deixar a proposta de incentivo ao exercício físico. Bem-vinda, Beatriz.
2: Olá, muito obrigada.
1: Cá estamos em mais uma semana deste mês para partilharmos com os nossos ouvintes algumas dicas, sugestões ou abrolhos.
2: É, o dito os abrolhos. Não, por acaso não é o caso hoje.
1: Hoje não é?
2: É, hoje é artigo científico.
1: Então vamos ao artigo
2: científico. Estudo científico.
1: E depois tudo tem a ver com tudo, não é?
2: Sim. Está tudo ligado, está tudo. Eu acho que é tudo o abrolhos.
1: Sim.
2: Mais ou menos para quem ainda não está dentro das práticas e ainda tem um bocadinho de resistência ou tabus ou mentalidades. Por isso, pronto, acho que é só a perspectiva com que a pessoa ouve. Não digo ver, mas houve aqui os nossos apontamentos. Mas pronto, o tema de hoje é um estudo científico que fizeram em 2018, por isso ainda é considerado minimamente recente, a gente está sempre à margem dos 5, 6 anos. É sempre digno, mas pronto, o que é atualizado, vai-se fazendo outros estudos, outro tipo de abordagens e vai-se tirando mais conclusões sobre isso, mas pronto, este é bastante recente e as conclusões são óbvias, não há assim grande novidade de que o treino de força realmente traz os seus benefícios.
1: Ah, pois.
2: Hoje é os benefícios do treino de força, mas feitos em casa com peso corpo e elásticos em mulheres na menopausa. Ou seja,
1: ah,
2: é assim
1: um
2: ponto mais específico. Pronto, antes de abordar aqui os resultados do estudo realizado, vou só criar aqui uma introduçãozinha das alterações do condicionamento físico que o nosso corpo vai se tendo e vai alterando de quando entramos então nesse processo de menopausa. Pronto, normalmente começa entre os 40 e 50 anos, mas isso há sempre casos e casos. Já ouvi casos de pessoas que ainda nem tinham os seus 40 e já entraram em processos de menopausa precoce. Há pessoas que ainda tem os seus 50, 60 e ainda está tudo certo. Por isso cada corpo é um corpo. Isto é normalmente a margem que costumam dar de idades quando aparece então a menopausa. É normal haver uma perda de massa muscular e nós chamamos isso de sarcopenia. É um processo natural do nosso corpo que vai acontecendo com a idade, é inevitável, mas dá para controlar, então, com o treino de força. Se existe então essa perda muscular, é normal, pois perdemos a força, equilíbrio e resistência muscular. Isso então depois vai dar-nos fraqueza, vai-nos dando movimentos mais lentos, menos estabilidade e eventualmente então lesões. Nós temos mais, pois, predisposição para aumentar a nossa gordura corporal. É normal porque o nosso hormônio estrogênio ajuda a controlar a distribuição da massa gorda onde é colocada e então existe o decréscimo dessa parte do estrogênio e então ao haver esse decréscimo, aumento da capacidade nós temos depois de aumentar a nossa gordura corporal e também a gordura visceral, que ou seja, está relacionada, associada a doenças do coração, cardiovasculares e resistências à insulina, ou seja, tipo uma pré-diabetes,
1: ui,
2: assim do género.
1: Sim.
2: Pronto, se existe uma perda de massa muscular, também existe então uma redução da densidade óssea, que pode dar então já uma predisposição para osteopenias e osteoporoses. Por isso, pronto, isto é são várias das coisas que o nosso corpo fica sujeito a, vai-se alterando com a menopausa, também as nossas capacidades aeróbicas, ou seja, cansarmos mais rápido, pois temos menos força, menos estabilidade, também é normal isso acontecer, e se nós também não temos essa estabilidade, vai haver mais rigidez articular e menos flexibilidade. Pronto, também é uma das coisas. E então, neste estudo, agora entrando no que foi analisado, foi realizada com 38 voluntários, ou seja, não é uma amostra assim muito grande, mas mesmo assim deu é o suficiente para ter tirado conclusões disto.
1: Exato.
2: Então houve destas 38 pessoas, um grupo de controle, ou seja, grupo de treino que realizou exercícios, ou seja, foram 6, tanto com elásticos como peso do corpo, um deles até o agachamento, que é um exercício assim muito comum que se aplica, e 20 que não fizeram o treino. Até que o grupo das que não fizeram é maior que os que fizeram. Não podia ser.
1: Pois.
2: Podia ser mais a fazer. Mas pronto. Foram aplicados 6 exercícios de corpo todo. Tanto pernocas, parte abdominal, braços também, tanto peito, costas, vários exercícios. Não vale a pena estar aqui a mencionar os nomes. E que foram então realizadas 3 séries apenas de 10 repetições. E houve então uma progressão. Ou seja, já se foi aumentando as resistências dos elásticos. Com o peso do corpo, às vezes é mais difícil. Só treinaram nessas 10 repetições. Se calhar uma cadência mais lenta, ou seja, fazer mais devagarinho, para fatigar um bocadinho mais a parte muscular. Elas treinaram 3 vezes na semana e foi então a conclusão tirada que as pessoas que treinaram, as senhoras, 30 dessas 38, as 18, conseguiram diminuir o perímetro abdominal. Eles não mencionam aqui valores, mas pronto, houve uma diminuição, o que é bom, que é sempre o objetivo. Perímetro abdominal, e é uma das coisas que o nosso corpo fica sujeito com a menopausa, é o aumento da massa gorda, e nós, principalmente mulheres, vai sempre tudo para a região sim, abdominal, é peito, ali sim. Para as ancas, pronto, é média. Houve também uma diminuição da gordura corporal total, ou seja, mais qualidade, condicionamento físico, capacidade física, pronto, mais massa muscular e menos a gordura, que é o que a gente quer. Houve também uma diminuição do colesterol total, ou seja, aquele númerozinho maior, e do LDL, ou seja, que é o colesterol mau. E houve também uma diminuição da proteína C reativa, ou seja, a partir desse parâmetro podemos ver se há inflamação do corpo ou não. Nós até fizemos a análise, se aparecem estes valores mais altos, pode ser algum sinal de inflamação. E às vezes mesmo que não haja inflamação, um corpo sedentário que não faz nada, já que come mal, já estamos inflamados. Até que se ouve muito aí as questões da, e já entra a parte da nutrição das nossas colegas, da parte alimentar, de aquelas alterações alimentares não inflamatórias, dieta não inflamatória, porque pronto, há alimentos que nos causam inflamação no corpo, e pronto, não dá para fugir a isso. E se calhar nesta questão de como se mexeram, se calhar até podiam eventualmente estar a comer melhor, mas pronto, mete o corpo a mexer a parte metabólica e isso já ajuda então a baixar esta questão da proteína inflamatória. Por isso, pronto, se nós, no início, como foi mencionado, se nós temos tendência a ter mais gordura, mais colesterol, nossa parte metabólica altera-se com a menopausa, se perdemos essa capacidade muscular, essa capacidade óssea, com a questão, pronto, da menopausa, e se nós conseguimos retrair isso com a prática de exercício físico, treino de força, né? Mais uma vez, e costumamos estar sempre aqui dizendo nos apontamentos, treino de força, mais estabilidade, mais parte muscular, que dá mais densidade óssea, já consegue combater estas predisposições de gorduras, falta de equilíbrio, falta de força, uma predisposição para diabetes. Mais uma vez, a prevenção e mesmo também o controle da diabetes é feito com a prática de exercício físico, não é novidade. E se nós então já temos essas predisposições, se conseguimos fugir a isso, ou até mesmo quem tenha, fica pior nestas questões da menopausa, se nós conseguimos controlar e fazer prevenção, por que não?
1: Aí está.
2: Por isso, mais uma vez, exercício físico, para quem já está neste patamar de menopausa, sim, traz benefícios. E como o tema diz, e este estudo foi feito, só foi com peso corporal e elásticos. Por isso é aquela questão da resistência emocional a juntar-se a algum sítio, a algum ginásio, a algum grupo, treino, danças, o que quer que seja, que a pessoa se senta resistente, não sei se fico confortável. Depois também, quando entramos no processo da menopausa, né, a nossa parte emocional fica um pouco mais afetada, mais ansiedades, mais irritabilidade, pressões, e ficamos menos pacientes.
1: Sim.
2: Se eu não tenho paciência para fazer isso, em casa, vizinho do corpo, elásticos, custam baratinho, na Sport Zone, Decathlon. Existem uma panóplia grande de exercícios que se pode fazer com elásticos.
1: Todos os supermercados têm determinada altura do ano, têm.
2: Tanta coisa. As feirinhas do exercício físico, nos livros, nos áudios. Pronto, por isso podem fazer tanta coisa e já traz tantos benefícios só a treinar em casa, com peso do corpo e elásticos. Por isso vamos.
1: Toca a mexer.
2: Vamos. Mais um comprovativo de que, sim, traz benefícios.
1: É mais. Para a semana voltamos outra vez?
2: Sim.
1: Até lá.
2: Até lá.
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0: Bom dia, são 9 horas.
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3: Bem-vindos. Os municípios de Vila Real de Santo António e Castro Marim passam a contar com duas novas ambulâncias. Esta informação foi avançada pela Presidente da Câmara Municipal de Castro Marim, Filomena Sintra, ao qual destacou a aquisição de duas novas viaturas, modernas e robustas, que receberam a pensão das padroeiras de cada um dos concelhos. Segundo a autarca, o reforço dos meios dos bombeiros resulta de uma colaboração entre os dois municípios, que têm vindo a unir-se esforços na construção de uma instituição forte e cada vez mais robusta, apesar das diferenças nas cores políticas. O investimento municipal dos bombeiros de Vila Real de Santo António e Castro Marim ultrapassa atualmente 1 milhão de euros por ano, estando em iminência a entrega de 4 novas viaturas, num investimento que também ronda o 1 milhão de euros. A Presidente Filomena Sintra destaca também a aquisição de novos equipamentos e a melhoria das condições salariais dos bombeiros, bem como a existência de 4 equipas especiais permanentes, sendo para a autarca a única cooperação do Algarve com esta estrutura, comparticipada em partes iguais pelos dois municípios e pelo Estado português. Na aquisição destas duas novas ambulâncias, a autarca refere que a aquisição foi possível através de contratos de aluguer de longa duração e que houve influência de entidades privadas para o nível financeiro da aquisição destas duas novas ambulâncias. Para Filomena Sintra, o esforço entre municípios, bombeiros, Estado e entidades privadas acaba por ter apenas um objetivo: reforçar a capacidade de resposta e garantir melhores condições de segurança e socorro às populações. O município de Tavira continua a desenvolver a iniciativa Tavira pelos Teus Olhos. Tem como principal objetivo promover a participação cívica, a valorização da identidade local e o envolvimento dos jovens entre os 16 e os 26 anos na vida do concelho. As candidaturas podem ser apresentadas até às 11 da noite do dia 10 de setembro e o desafio consiste em mostrar Tavira em diferentes perspectivas. São 5 destas categorias e então os participantes apenas precisam responder a uma destas 5 categorias. As categorias são Tavira Inspira-me, 3 razões para Tavira estar no meu coração, o meu spot de Tavira é Porque, se Tavira fosse uma música era Porque ou Em Tavira Eu. O vídeo deve ser apresentado segundo alguns parâmetros técnicos e o vídeo deve ter uma duração máxima de 60 segundos. O trabalho deve ser original e inédito e serão também atribuídos prémios aos 3 vídeos mais pontuados e às 2 menções honrosas. Os prémios serão entregues na Feira da Juventude, que decorrerá entre 25 e 27 de setembro.
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3: O ministro da Agricultura e Mar, José Manuel Fernandes, marcou presença no seminário O Futuro da Agricultura Algarvia da Próxima Década. Este seminário integrou-se na edição 2026 da FATACIL, realizou-se a 28 de agosto no convento de São José, em Lagoa. Promovido pela CCDR Algarve, o encontro reuniu uma centena de participantes entre organizações de agricultores, entidades públicas e agentes económicos. O ministro destacou a água, o investimento da renovação geracional e o próximo período de financiamento europeu como os principais desafios do setor. José Manuel Fernandes considerou o projeto Água que Une uma iniciativa estratégica e estruturante, defendendo que o reforço das infraestruturas e da disponibilidade da água é essencial para criar previsibilidade ao investimento e permitir o desenvolvimento de novas atividades económicas. O governante sublinhou ainda a importância de uma gestão integrada dos recursos hídricos, abrangendo a agricultura, o abastecimento público, o turismo, a indústria e a proteção ambiental. Quanto ao futuro da política agrícola comum, o ministro defendeu um quadro financeiro europeu de 7 anos e uma PAC forte, alertando para os riscos de uma excessiva transferência do financiamento para os orçamentos nacionais. Defendeu também metas ambiciosas, mas realistas, e maior aposta na investigação e inovação para responder às novas pragas, doenças e aos efeitos das alterações climáticas. Já o presidente da CCDR Algarve, José Apolinário, defendeu a inclusão de um capítulo regional no próximo quadro financeiro europeu e a atribuição de competências aos serviços regionais de agricultura na área da água. Sublinhou ainda o peso crescente da agricultura na economia algarvia e a necessidade de criar condições para a sua renovação. No encerramento deste seminário, o vice-presidente da CCDR Algarve, Fernando Severino, destacou a importância da articulação entre entidades públicas, organizações agrícolas e agentes económicos para responder aos desafios de sustentabilidade, competitividade e adaptação às alterações climáticas. A Autoridade Marítima Nacional registrou 22 mortes nos 4 meses da época balnear. Destas 22 mortes, 3 foram em praias algarvias, 2 no concelho de Albufeira, uma pessoa na praia do Peneque e outra pessoa na praia de São Rafael. Ambas as praias eram vigiadas e as mortes foram por afogamento. A terceira ocorrência mortal foi na praia do Cabeço, uma praia não vigiada em Vila Real de Santo António, por doença súbita. No total nacional das 22 mortes durante a época balnear entre 1 de maio e 31 de agosto, 12 ocorreram por afogamento, 9 mortes por doença súbita e também foi registada uma morte por origem desconhecida que ocorreu numa praia marítima vigiada. Ainda se encontra também um banhista desaparecido na Praia da Ursa, concelho de Sintra, esta ocorrência que teve lugar no dia 28 de agosto. A Autoridade Marítima Nacional também registrou cerca de 1.285 salvamentos e 2.359 ações de primeiros socorros. Em São Brás de Alportel realiza-se mais uma edição do Stockout. A Feira de Saldos de Verão realiza-se entre 4 e 6 de setembro no Jardim Carreira Viegas. Esta iniciativa é promovida pelo município de São Brás de Alportel e reúne comércio local, artesanato, produtos regionais e um programa de animação para diferentes idades. O evento contará com a participação de 6 estabelecimentos comerciais e de quase 4 dezenas de artesãos e produtores locais. O evento contará também com música. A programação musical no dia 4 de setembro fica a cargo de David Brito e de Edmundo Inácio. No sábado, dia 5, a animação fica a cargo de Vítor Alves, o grupo São Brás Bailando e também Rafael Sousa. E por fim, no domingo, a programação arranca com Luís José, seguindo-se Laura Pereira e Alma do Fato. E depois, às 10 da noite do domingo, dia 6, o desfile de moda Clube do Museu. O Stockout é de entrada livre e funcionará na sexta-feira e no sábado entre as 19h e 1 da manhã e no domingo das 17h às 23h. Além da programação, o evento inclui também atividades aos mais novos. O Motoclube São Brás volta a colaborar com a organização e assegurar um espaço de petiscos. E o fim de semana junta o Stockout também à festa e feira de setembro de São Brás de Alportel.
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9: São 9 horas e 9 minutos. Tenha uma ótima quinta-feira.

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1: Palavras bem arrumadas. É o dia e hora deste apontamento semanal de Vitorino Sousa, escritor. Bem-vindo, Vitorino.
2: Ora, cá estamos, outra vez.
1: Para partilhar com os nossos ouvintes aqui, portanto, mais dicas. Ficou uma promessa da passada semana, estou curiosa.
2: Vamos falar dos Lusíadas.
1: Ok. É?
2: O grande poema épico da literatura portuguesa.
1: Um poema
2: que é um bico de obra, como se sabe, não é? Porque naquela altura o português que se falava, ainda por cima escrito por um poeta, que tem sempre, por causa das rimas, tem sempre que torcer um bocadinho o português, mas é realmente uma coisa extraordinária, não é? Portanto, o Luís de Camões, Luís Vaz de Camões, não se sabe ao certo o ano em que ele nasceu, fala-se que em 1524, portanto, 2 anos depois de o Fernão de Magalhães ter começado a viagem de circunnavegação, que foi em 1522, e morreu em 1580. Ora bem, portanto, é uma obra, esta obra é considerada o poema épico do povo português. Os gregos têm vários, não é? Do Homero e Ilíada e tal. E trata-se de uma narrativa em verso, inspirada nos modelos da antiguidade greco-latina, que elege como herói uma personagem coletiva, os portugueses, não uma pessoa propriamente dita, a qual superará todos os heróis cantados em epopeias anteriores. Porque a gente não faz a coisa por menos, quer dizer... portanto, trata-se de uma narrativa em verso que se organiza em 10 cantos, ou seja, diria 10 capítulos, compostos por um número variável de estâncias, mas o total são 1102 estâncias. Não é brincadeira, não é?
1: É qualquer coisa.
2: As estâncias são oitavas, ou seja, são um grupo, cada estância tem 8 versos, 8 linhas, vamos dizer assim, com versos decassilábicos, ou seja, com 10 sílabas, ainda tem mais essa, não é? E a rima é cruzada nos 6 primeiros versos e emparelhada nos 2 últimos. Portanto, não é escrever assim uma coisa ao longo da, digamos, da improvisação, não é? Quer dizer, escrever decassílabos com... Bem.
1: Se já Camões é famoso, perante esta nossa conversa, vamos ressalvar que realmente ele era bom para nestas coisas.
2: Sim, quer dizer, disso não há dúvida absoluta.

0: distraídos.
1: Não é, não, e além do mais, é onde ele demonstra claramente o seu, a sua grande cultura.
0: Sim, sim,
1: não
0: sim.
1: É? Porque ele fala ali de deuses, de tágides, de musas, de nomes de. Que não, logo na primeira estrofe, não é? As armas e os barões assinalados que da ocidental praia lusitana, por mares nunca dantes navegados, passaram ainda além da Taprobana. O que é isto da Taprobana? Não é, gente? É logo na primeira estrofe.
0: Claro,
1: não
0: sim,
1: é?
0: Sim.
1: E Taprobana é o Sri Lanka. O Sri Lanka é uma ilha que está no sul da Índia, não é? No subcontinente da Índia, não é? E cá embaixo, na pontinha, não é? Tem uma ilha que hoje se chama Sri Lanka, mas naquela altura chamava-se Taprobana. Ora bem, é provável que naquela altura. Bem, naquela altura os descobrimentos ainda tinham sido há muito tempo, portanto era natural. Se hoje não se sabe onde é que é o Sri Lanka, imagina no século XVI, não é?
0: Pois é.
1: Portanto, ele tinha a plena consciência de que não estava a escrever este monumento, não é? Para as pessoas daquele tempo, porque havia muito pouca gente capaz de entender o que ele estava a escrever. Para já o grau de analfabetismo era uma desgraça, não é? Só algumas pessoas da corte, principalmente os poetas, enfim. Mas enfim, portanto, o poema divide-se em quatro momentos que respeitam o modelo da tradição clássica, e ainda tem mais essa, não é? A proposição é o texto de abertura, a invocação, o poeta pede inspiração às tágides, ou seja, às tais musas, as musas do Tejo.
0: Ah.
1: Não, é? Não, não são umas musas quaisquer, são umas músicas, as musas do Tejo, para que o ajudem a construir um canto à altura dos feitos a relatar. Ele precisa realmente de inspiração, não é? Depois, na dedicatória, é feita a Dom Sebastião, o poeta apresenta ao rei de forma patriótica de quem se esperam grandes feitos. Até dá vontade de rir. O amigo Sebastião, com 21 anos, resolveu ir combater os mouros no norte da África e por lá ficou. E pior do que isso foi ter entregue da crise dinástica, Portugal ter perdido a independência para a Espanha. Bom, e depois finalmente a narração, que trata dos acontecimentos, né? A descrição. A ação central é composta pelo relato da viagem inaugural de Vasco da Gama à Índia e esta parte está organizada em quatro planos independentes. Ok, isto é a estrutura teórica, que não vale a pena nós estarmos é um pouco académico, não vale a pena. O que vale a pena é a gente ouvir a nossa Lina. Não?
0: Ah, sim.
1: A Lina
0: resolveu cantar Camões.
1: Que resolveu cantar Camões e se de saudades morrerei, ou não, quer dizer, só esta frase, sim, a construção desta frase, já indica que a poesia de Camões não é nada fácil. Porque nós hoje diríamos, morrerei de saudades ou não? Não, é se de saudades morrerei, portanto isto é bastante elaborado.
0: Vamos ouvir.
1: Vamos ouvir.

0: Não têm sido muitos os que têm arriscado cantar Camões, mas...
1: Pois, eu compro. Claro que ele tem três ou quatro poemas, três ou quatro sonetos, ele praticou muito o soneto, não é? Mas não só, não é? E portanto, quem é que não conhece Alma Minha, Gentil, que te partiste, etc, etc, ou Erros Meus, ou Mudam-se os Tempos, Mudam-se as Vontades, o Zé Mário Branco musicou esse soneto. Portanto, é evidente que qualquer poeta da dimensão do Camões ou de outro qualquer, não está tudo, digamos, no mesmo linha. Há coisas que saem melhor, há coisas que saem pior, uns tornam-se conhecidos, outros não. E isso tanto na poesia
0: como
1: na prosa.
0: E o arriscar de alguém querer interpretar também.
1: Pois ainda tem mais essa, não é? Sim. Quer dizer, se eu falar no Memorial do Convento, é provavelmente o livro mais célebre do Saramago, mas não é? Mas se calhar outros livros que são tão bons, enfim, estas coisas é difícil de avaliar, não é? Mas realmente o Memorial do Convento subiu ao pico, está lá em cima dos livros do Saramago, não é? Portanto, nos Lusíadas, o que é que há a destacar? Essencialmente, quatro cenas, vamos dizer assim. O episódio da Inês de Castro, que é muito conhecido, é um episódio independente no qual se relata a decisão de assassinar Inês de Castro, em 1355, uma nobre galega que, enfim, era amante e posteriormente esposa do rei Dom Pedro, do qual teve quatro filhos. Então ela foi executada por ordem do pai do Dom Pedro, o Dom Afonso IV. Hoje vem o célebre episódio do Adamastor, não é? Que o Fernando Pessoa, muito mais tarde, iria dar outro nome. O Camões chama-lhe Adamastor e o Fernando Pessoa chama-lhe Mostrengo, não é? É. O Mostrengo. Mas no fundo é o monstro que está lá, que as pessoas têm
0: a dificuldade em passar, não é?
1: Exatamente. Uhum. Então, o episódio do Adamastor é um momento central do plano da viagem do Vasco da Gama, evidentemente, e relata o confronto com o gigante, que, furioso pela ousadia dos marinheiros que tiveram a coragem de navegar nos seus mares, anuncia um conjunto de profecias que serão a vingança futura. Tá? Depois vem o célebre e muito controverso episódio da Ilha dos Amores, não é? Porque foi uma coisa, para os grandes puristas, aquela parte não deveria fazer, não deveria pertencer aos Lusíadas, ou então com uma bolinha vermelha. É um relato nuclear do plano mitológico, e depois ainda tem mais essa, não é? Que constitui uma prenda de Vênus aos marinheiros pelos feitos heróicos. Aí se convocam os sentidos através da união entre as ninfas e os portugueses. Ou seja, uma grandíssima regabof. Mas não admira que o Camões tivesse optado por aí, porque se há coisa que o Camões não foi, ele foi um purista, não é? Ele era um Dom Juan, não é? Imensas, imensas, imensas aventuras amorosas por tudo quanto é sítio. Porque ele esteve na Índia e foi soldado, aliás, ele perdeu o olho numa batalha no Norte de África, não é? Portanto, em 1547, Camões, para fugir às perseguições, quer dizer, se ele andava, não se portava lá grande coisa, não é?
0: Claro.
1: Alistou-se no serviço militar e embarcou para o Norte de África. Serviu 2 anos em Ceuta, onde combateu contra os mouros. Perdeu o olho direito durante um combate naval no Estreito de Gibraltar. Os seus últimos anos de vida foram tristeza. Isto é típico de Portugal, não é? Os seus últimos anos de vida foram marcados por dificuldades financeiras e pela pobreza, apesar de ter recebido uma pensão do rei Dom Sebastião, após a publicação dos Lusíadas. Morreu em Lisboa em 10 de junho de 1580, possivelmente vítima da peste, e foi enterrado numa vala comum. Presentemente, o dia 10 de junho, feriado, é o dia de Portugal de Camões e das comunidades europeias, como é sabido. Portanto, nós continuamos a festejar a data da morte do Luís de Camões, só não festejamos a data do nascimento porque não se sabe.
0: Não sabemos.
1: Não se sabe. É. Não, há muito... Naquela altura é natural,
0: sim,
1: não é? Quer dizer,
0: claro.
1: Não, é muito polémica a educação, porque ele realmente, nos Lusíadas, ele mostra uma cultura extraordinária, não é? Portanto... Dá a sensação que ele devia ter, ou era um autodidata, o que eu acho estranho, ou então deve ter andado lá numa escola, numa universidade daquele tempo, não faço ideia nenhuma, e dada a agitação da vida que ele levou, quer dizer, ele não era propriamente um rato de biblioteca, não é? Teve imensos problemas, a vida dele foi uma aventura, de facto, não é? E claro, isso aí já é um bocado do mito, não é? Ele naufragou, de facto, com aquela história típica do salazarismo, em que ele salvou o manuscrito dos Luzia, ver aquela imagem, ué, para não se afogar. E ele, pronto, e são imagens romantizadas, mas não sabe efetivamente o que é que aconteceu. Agora, que ele naufragou e que a Dinamen, que era a namorada dele, a chinesa, isso é verdade. Agora, não se sabe muita coisa, porque ele não escreveu um diário e portanto, também ninguém se atreveu a escrever a biografia na altura, porque hoje quem quiser escrever a biografia do Camões vê-se aflito, não há dados.
0: Claro,
1: não é?
0: Passado
1: portanto,
0: tempo.
1: Conseguiu-se reunir alguma informação, mas, por exemplo, seria importante saber quando e onde é que ele nasceu, mas não se sabe, não é? Nem o lugar, nem a data.
0: Olha.
1: Mas pronto, mas sabemos a data da morte, já não é mau, não é?
0: Fica o um mistério em relação ao nosso grande Camões.
1: Consta que ele leu os Lusíadas na corte ao Dom Sebastião, a quem ele dedicou a obra. Imagina a seca.
0: Não, mas isso era por episódios.
1: Não sei.
0: Só pode.
1: Imagina o que é o Dom Sebastião. Na altura devia ter pai que é 19 ou 20 anos, não é? A ouvir 1102 estrofes.
0: Isso era subdividido um bocadinho depois do jantar, tipo a novela.
1: Não há. Pode ter sido.
0: Sou eu a supor, obviamente. Não é?
1: Pode ter sido mais uma fantasia criada à volta, não é? O facto de ele ter.
0: Mas também acaba por fazer sentido dar a conhecer a obra ao rei, não é?
1: Sim, e tanto assim que depois o rei, o Dom Sebastião, deu-lhe uma tensa, que é o nome que se dava naquela altura, uma pensãozita.
0: Sim.
1: Não sei, comparativamente ao nível de vida daquela altura, não faço ideia nenhuma quanto era.
0: Qualquer coisa.
1: Eu, se era muito, se era pouco. Mas que o homem morreu mal, isso é verdade,
0: pois,
1: não é?
0: É?
1: Mas também é verdade que ele pode ter recebido até uma tensa relativamente, enfim, que dava para...
0: E
1: os copos e a má vida e não sei o quê. Isso eu não sei. É provável que haja dados sobre isso, mas eu nunca li nenhuma biografia a sério do Camões e, portanto, não sei. De qualquer das maneiras, ele acabou mal.
0: É, nós a fazemos aqui relações e sobre a vida de Camões, que ele nos deixou isto aqui, perpetua quanto nós portugueses fomos no passado.
1: Com certeza.
0: É. Vitorino, até para a semana.
1: Até para a semana.
0: Obrigada.
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0: Bom dia, são 10 horas.
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2: 12ª Feira da Dieta Mediterrânea, encontro de culturas, tradições e gerações em Tavira, de 3 a 6 de setembro. Ao longo de 4 dias, o Centro Histórico transforma-se num espaço de encontro e celebração deste estilo de vida, afirmando a Dieta Mediterrânea não apenas como um modelo alimentar, mas também como património cultural vivo, assente na convivialidade, partilha, relação com o território, transmissão de sabores entre gerações e no respeito pela diversidade de culturas mediterrânicas. Com uma programação diversificada, a feira conta com cerca de 200 expositores representativos de artesanato, doçaria tradicional e produtos locais, aos quais se juntam cerca de 40 expositores institucionais. De entre os nomes de destaque, na animação, a Praça da República recebe os vizinhos Carolina Deslandes, Marco Rodrigues e Diogo Pissarra. O palco do Castelo acolhe 4 concertos internacionais que convidam a viajar pelas sonoridades e tradições musicais do Mediterrâneo. 12ª Feira da Dieta Mediterrânea apresenta uma programação que atravessa diferentes espaços, linguagens artísticas e dimensões. 4 dias que possibilitam a descoberta de património, história, saborear a gastronomia, assistir a concertos, participar em oficinas, conhecer artistas e tradições de diferentes países e viver a autenticidade da cultura reconhecida pela Unesco como Património Cultural e Material da Humanidade. Entrada livre de 3 a 6 de setembro, 12ª Feira da Dieta Mediterrânea em Tavira. Mercadinhos de Castro Marim, Odeleite e Azinhal decorrem mensalmente. O Mercadinho na Aldeia em Odeleite decorre no primeiro domingo de cada mês, enquanto em Castro Marim acontece no segundo sábado do mês, ao mesmo tempo que a Feira das Velharias. No Azinhal, há mercado no último domingo do mês. De 2 a 5 de agosto, o 21º Torneio de Futsal Vila de Luz de Tavira é uma organização dos Sonâmbulos Futsal Luzense Associação. Feira Franca Anual de Santo Estevão acontece de 18 a 20 de setembro. Na sexta-feira, dia 18, atuação do grupo Cantares Vozes do Barrocal, baile com Silvino Campos e concerto com os Íris. Sábado, dia 19, grupo de Cantares Lado a Lado, baile com o do Reflexo e o concerto de Rosinha. No domingo, dia 20, o grupo de Cantares Pérolas do Gilão, baile com Tons de Baile e o concerto de Léo e Leandro. Organização da Junta de Freguesia de Santo Estevão. Feira Franca Anual, de 18 a 20 de setembro. 13º Convívio Motar dos Motomanos, dias 4 e 5 de setembro, no Largo da República, em Luz de Tavira. Dia 4 de setembro, há baile com Nelson Santos. No sábado, e a partir das 2 da tarde, é o Convívio Motar, no Largo da República, com entradas livres. A participação de várias bandas, o desfile motar, o porco no espeto e muita animação. É a organização dos Motomanos, este seu 13º Convívio Motar, dias 4 e 5 de setembro, em Luz de Tavira. Festa e honra de Nossa Senhora da Saúde e São Luís, dias 12 e 13 de setembro, no sítio de São Marcos, a Seca, organização da Comissão de Festas de Nossa Senhora da Saúde e Paróquia de Tavira. Sábado, dia 12, torneio de petanca, largada de porcos, baile com o grupo Gerações e atuação de Tânia. Domingo, dia 13 de setembro, a partir das 5h30 da tarde, Eucaristia Solene, às 6h30, procissão em honra de Nossa Senhora da Saúde e São Luís, acompanhada pela banda de Tavira. Às 20h, atuação da fadista Teresa Viola, acompanhada dos músicos Zé Pinto e Jorge Pinto. Seguir-se-á baile com os Acordeanima. É a festa em honra de Nossa Senhora da Saúde e São Luís, dias 12 e 13 de setembro, sítio de São Marcos, a Seca, Tavira. 27º Passeio de Cicloturismo do Núcleo de Cicloturismo de Luz de Tavira. Acontece dia 6 de setembro a partir das 9h, com partida no Largo da República em Luz de Tavira. Os interessados em participar devem efetuar a sua inscrição contatando a organização, o Núcleo de Cicloturismo de Luz de Tavira. Por Tavira, até 30 de dezembro, exposição permanente Judeus em Tavira, fragmentos de uma história para visitar no Núcleo Islâmico do Museu Municipal. Até 15 de setembro, Ciência Viva no Verão, na sua 30ª edição, a iniciativa do Centro de Ciência Viva de Tavira. Até o final de setembro, mostras de artesanato, que acontecem diariamente entre o Jardim da Lagoa e o Jardim das Palmeiras. Até 24 de outubro, exposição Uma árvore da autoria de Daniel Moreira e Rita Castro Neves, para visitar no Museu Municipal de Tavira, Palácio da Galeria. Domingo, e a partir das 7:30 da tarde, no âmbito da Feira da Dieta Mediterrânica, há fado com Helena Candeias, Melissa Simplício, Pedro Viola, Sara Gonçalves e Teresa Viola, é junto da Igreja da Misericórdia, com a participação especial de Emanuel Neto e Carlos Manuel Proença. A partir das 20:30, concerto com Raia, no palco junto ao Mercado da Ribeira. Às 21:30, Melina da Grécia apresenta-se no palco junto ao Castelo de Tavira. Já às 22:30, o concerto com Diogo Pissarra na Praça da República. Sábado, Supernovas é o baile tradicional no Jardim do Coreto. Há ainda atuação do grupo coral Os Arraianos de Vila Verde de Ficalho no Jardim do Coreto. Oficina de danças francesas no Jardim do Coreto, a partir das 19:30, às 20:30, concerto com o Gajo, no palco do Espaço da Antiga Lota, junto ao Mercado da Ribeira. Às 21:30, concerto de Ali Dogan, com trio mais Mário Pousada, é no palco do Castelo. Às 22:30, concerto com Marco Rodrigues, na Praça da República. Sexta-feira terá do baile tradicional no Jardim do Coreto, ainda a apresentação dos princípios da dieta mediterrânica pela ULS Algarve é no Jardim do Coreto, demonstração da construção de um prato mediterrâneo. Às 19:00, demonstração de atividade física no Jardim das Palmeiras. À oficina de danças italianas com Frederica Luani no Jardim das Palmeiras. Ainda concerto com Cristina Clara, no palco do Espaço da Antiga Lota, junto ao Mercado da Ribeira. Às 21:30, Baro Drom Orquestra de Itália apresenta-se no palco do Castelo e às 22:30, o arranque do concerto de Carolina Deslandes na Praça da República. Já na quinta-feira, há baile tradicional com Trigueirinha de Portugal no Jardim do Coreto, oficinas danças portuguesas com Diana Acevedo. Às 19:30, há fado com Helena Candeias, Melissa Simplício, Pedro Viola, Sara Gonçalves e Teresa Viola, junto à Igreja da Misericórdia, com participação especial de Emanuel Neto e Carlos Manuel Proença. A partir das 21:30, concerto com Crua, no palco, junto ao Mercado da Ribeira. E às 22:30, o concerto com os vizinhos. Isto inserido na Feira da Dieta Mediterrânica, na 12ª edição.
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2: Olá, bom dia. Uma boa quinta-feira. Bom contar consigo desse lado. É o arranque do Haja Amanhã para este mesmo dia. Vamos a isso. 2 horas na sua companhia. Haja Amanhã. Bom dia.

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1: Dia e hora de consultório do consumidor. 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Esta semana contamos com a colaboração de Susana Correia. Bem-vinda, Susana.
2: Obrigada.
1: Ainda na senda de férias e tempos com mais disponibilidade de vida, ou às vezes nem tem que ser obrigatoriamente em férias o que vamos falar, mas o objetivo hoje é que possamos atualizar-nos, sabendo aqui os cuidados que devemos ter no aluguer de uma viatura, neste caso é específico durante as férias, mas pode também ser uma viagem de dias em trabalho, por exemplo, não é?
2: Sim, eu diria aqui que um dos primeiros cuidados a ter, efetivamente, é recorrer apenas a empresas autorizadas. E aqui o próprio o IMT tem um portal, e no portal, caso dúvida e de pesquisa, até podemos perceber quais são estas empresas. Aqui eu diria que garantir a segurança e contratar empresas autorizadas e seguras. Depois, este tipo de serviço, o aluguer da viatura, é obrigatório fazer um contrato, e portanto aqui o contrato pode ser feito de várias formas. Podemos fazer ao balcão da empresa, podemos fazer até junto a uma agência de viagens ou de outro operador que tenha acordo aqui com a empresa de aluguer, mas também por telefone ou por internet, neste último caso. Então vamos ter então que depois receber aqui um suporte eletrónico, ou seja, vamos ter que ver aqui no nosso e-mail as condições, muito importantes sempre quando fazemos contratos e então de aluguer de viaturas, as condições então que aceitamos. E então este contrato, então, como dizia, deve ter toda a informação, nomeadamente a identificação do carro, o preço total, os serviços complementares e a informação sobre o aluguer. Quando fizermos a recolha da viatura, vamos receber toda a documentação necessária para conduzir em segurança e também ter que responder às autoridades, caso sejamos mandados parar. Portanto, falo do documento único automóvel, o comprovativo da apólice de seguro, também uma cópia do contrato de aluguer que deve estar no carro e também, se for o caso, a ficha de inspeção do carro. Agora, deixava aqui também no ar, aproveitava para umas cautelas especiais. Especialmente no momento de entrega e devolução do carro. Ou seja, por norma, quando vamos recolher um carro, é-nos entregue uma ficha para nós confirmarmos que está tudo ok, ou que nem sempre, às vezes também está tudo ok. E aqui é muito importante nós verificarmos cuidadosamente o carro. E se for caso disso, pedimos à empresa que, no tal documento que nos querem fazer assinar, que esteja bem identificado os eventuais problemas que nós possamos detectar, como eu falo aqui de riscos, da molda delas ou outros. Até diria que de uma forma ideal, se nós levantarmos um veículo que tenha este tipo de problemas, até tirarmos uma fotografia para termos prova de que o dano já lá estava. Também quando vamos levantar o carro, ter atenção também ao nível do combustível, pois caso não se devolva o carro com o mesmo nível,

0: Normalmente, quando fazemos a devolução do carro, é feita uma rápida inspeção visual por parte dos funcionários para ver se está tudo ok. E mais uma vez, nós sairmos deste sítio com uma declaração, então dizer que está tudo ok, que não há aqui danos extra, para evitar algum tipo de situações que de vez em quando chegam aqui à nossa
1: situação. Posteriormente possam chegar, não é?
0: Pois. Sim, porque as rentacar, não é as rentacar, peço desculpa, nós às vezes recebemos aqui algumas reclamações relacionadas com as rentacar e têm a ver com esta existência ou não de defeitos e, portanto, pedia aqui alguma especial cautela. Portanto, só também para terminar, dizer que em caso de acidente, a rentacar tem de disponibilizar gratuitamente um serviço de assistência 24 horas, com quem nós precisamos resolver o assunto. E caso as coisas não corram bem, bom, em Portugal nós temos sempre o livro de reclamações e se o problema acontecer na Europa, podemos sempre contactar e pedir posteriormente a intervenção do Centro Europeu do Consumidor, portanto que é um centro especializado em conflitos transfronteiriços, ou seja, sempre que há aqui um conflito de um português ou de outra pessoa qualquer nacional com outro país, este centro, não só nestas questões com o rentacar, mas também nas circunstâncias, pode aqui ajudar e claro, e, também podem sempre, como sempre, contactar a DECO para prestar algum tipo de informação.
1: Que bem, que bem, que bem. Ah, às vezes parecem coisas simples, mas no todo pode correr mal, não é? E verbas que a pessoa, ou problemas relativamente à viatura que a pessoa não tenha tido e que depois as poderá ter que pagar. Não queremos que aconteçam percalços desse género. Susana, obrigada. Continuação de um ótimo dia e até para a semana.
0: Obrigada, até para a semana.
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1: É de hora de despertar. O apontamento semanal de Adriana Saraiva, terapeuta ocupacional. Bem-vinda, Adriana.
2: Obrigada, Ana.
1: Vamos ao nosso encontro semanal, aqui é o momento em que trocamos ideias e lembramos datas, efemérides e momentos especiais, semanais ou mensais. Não sei qual é a proposta de hoje, mas andará um pouco por aí.
2: Anda por aí, porque enquanto terapeuta ocupacional eu não poderia deixar de assinalar uma das ocupações mais significativas do ser humano. E acho que até se pode estender além do ser humano. Vocês já vão perceber porquê. Portanto, celebrou-se no passado mês de julho o Dia da Amizade. E eu acho que quem tem amigos importantes na sua vida, acho que algumas pessoas farão menção a um grupo assim mais restrito, aquela amiga, aquele amigo, os amigos de infância, os amigos da faculdade, os amigos do trabalho, e haverá também quem fará menção aos amigos de quatro patas, ao seu amigo, pode ser um papagaio, pode ser o gato, mas de facto a amizade é daquelas dimensões que eu acho que ultrapassa a dimensão humana, não é? Porque há relações que não têm preço. Inclusivamente, uma das minhas grandes amigas é alguém que tem uma proximidade muito, muito, muito grande com o universo da equitação, e eu posso dizer que, inclusivamente, não só acho que a identidade dela se formou ao longo do crescimento dela pela proximidade e pela amizade forte com alguns cavalos que passaram pela vida dela, como depois queria deixar aqui um especial destaque para as amizades no feminino. Porque, e eu acho que aqui puxando um bocadinho a brasa à nossa sardinha, Ana, as amizades femininas fortes, boas, que dão risadas, que têm cumplicidade, que têm aquela troca de olhares que a gente entende sem palavras, mas que dá uma espécie de uma... é quase que uma química, não é? Uma começa um raciocínio e a outra termina. Às vezes estamos a falar de uma coisa, começamos a frase e é exatamente o pensamento que a outra pessoa estava a ter. Portanto, é de facto algo que está cá, um bocadinho no nosso sistema nervoso, nas nossas células, a borbulhar. E, portanto, inclusivamente, os estudos mostram que mulheres que têm cerca de três amigos mais próximos, amigas, com quem podem discutir ou abrir-se confortavelmente sobre alguns assuntos da esfera mais privada, têm um risco de doença cardiovascular que cai cerca de 30%, e que o envolvimento numa vida social significativa também reduz em cerca de 38% o risco de demência. Portanto, nós falamos aqui muitas vezes da importância da socialização, do convívio, da interação social, não é? Mas a verdade é que isto, de facto, está cá muito impregnado na nossa biologia, não é? As mulheres que têm interações sociais importantes têm a produção de uma hormona, que é a mesma hormona do aleitamento materno.
1: As coisas que nós descobrimos nestes apontamentos, é uma coisa incrível.
2: Do amor, que é a ocitocina, que é a mesma que é produzida tanto em nós como no animal, se nós lhe estivermos a fazer festas. Portanto, estamos-lhe a dar uma sensação de prazer a ele, mas essa sensação de prazer reflete-se também em nós como forma de espelho. E isto, por sua vez, reduz os níveis da hormona de stress, que é o cortisol, em circulação sanguínea. Portanto, de facto, esta produção hormonal que nós temos em momentos de confidência com a

0: amigas e chamo aqui a atenção para o quão isto é importante numa idade mais sensível como é a adolescência. Conversas em que nós fazemos partilhas significativas com este grupo, esperemos que sejam duas, três amigas, não é? Induzem ao sentimento de calma e de uma maior regulação emocional. Portanto, aquela excitabilidade, ansiedade, impulsividade, irritabilidade da adolescência, na verdade, tem uma espécie de uma ferramenta que faz um género de um reset natural, que é por via da interação positiva com outras pessoas semelhantes. Portanto, diz-se mesmo, sisterhood is medicine. Portanto, a irmandade é uma espécie de remédio natural.
1: Portanto, diremos que é essencial do humano termos, no fundo, esse processo de relacionamento.
0: Sem dúvida,
1: Ah,
0: Ana,
1: claro.
0: sem dúvida. Eu acho que não há ninguém que não se refira, às suas amigas de referência importantes. Neste caso, estamos a falar em específico das mulheres, não é? E que não vá esboçando um sorriso, quando vai, repescar lá atrás memórias divertidas, situações caricatas que viveram juntas, viagens que fizeram, situações até embaraçosas. Portanto, algo que é muito privado, não é? E que às vezes fazem as piadas privadas das amigas, não é? E que nos tornam, no fundo, muito mais resilientes, inclusivamente, atenção agora, ao stress que pode decorrer, por vezes, das relações conjugais. Portanto, para terminar, os estudos nesta matéria referem que há um menor risco de cancro e uma maior possibilidade de recuperação de doença oncológica quando há este suporte de amizade vivido ao longo de alguns anos, muito mais do que pessoas que vivem num certo círculo de isolamento, digamos assim.
1: É por isso que eu mantenho estes apontamentos aqui por muitos e bons anos, até ter velhinha e de bengala, que é para perdurar na vida com estes processos de amizade. Ah, pois é.
0: Ah, pois
1: Ah,
0: é.
1: pois é.
0: Ah, pois é. Eu acredito que a Ana tenha algumas amigas que tenham, por um lado, sejam suas ouvintes fervorosas, por outro, que até tenham resultado de contactos ou pronto, de uma experiência profissional.
1: Sim,
0: Tem, Ana?
1: nós, e não é por nada, Adriana, estes nossos momentos, nós sabemos, semana após semana, sempre, não é? Que
0: Vamos
1: também
0: criando
1: nos
0: aqui uns laços, não é?
1: proporcionam-nos conforto, não é? Também, de alguma maneira.
0: É verdade, é verdade.
1: Portanto, eu acho que sim, para mim serve muitíssimo bem essa carapuça. Portanto, viva a amizade, que celebremos e que cada um aproveite e que se lembre disso, que a amizade e esses bons momentos de partilha, são essenciais à nossa vida.
0: Nem mais,
1: Nem
0: nem mais.
1: mais.
0: Um brinde a eles,
1: Que
0: Ana.
1: seja, um brinde, um grande brinde. Adriana, um grande, grande beijinho também e a continuação de uma boa semana. Para a semana cá estaremos de novo com outras propostas, combinado?
0: Combinado.
1: Até
0: Um
1: lá
0: beijinho
1: então.
0: grande.
1: Beijinhos, obrigada.
0: Beijinho.
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1: 11 horas e 22 minutos.

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10: 11 horas e 35 minutos.

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3: Bem-vindos. Começa hoje a 12ª edição da Feira da Dieta Mediterrânica. Ao longo de 4 dias, o município de Tavira junta diversas entidades públicas, privadas e institucionais para celebrar a cultura da dieta mediterrânica, com o fim de preservar esta cultura mediterrânica que é património cultural e material da Unesco. O evento contará com uma programação rica e diversificada, com 200 expositores representativos do artesanato, da doçaria tradicional e dos produtos locais, e juntando também 40 expositores institucionais. A Praça da Convivialidade, instalada no Parque do Palácio da Galeria, volta a assumir-se como local de encontro com a gastronomia, contando com 4 restaurantes, onde os visitantes poderão degustar especialidades da gastronomia portuguesa, italiana e marroquina. A gastronomia também se estende aos inúmeros restaurantes aderentes, que preparam almoços, jantares e lanches de acordo com a cultura mediterrânica. Serão 19 restaurantes e 9 cafés e pastelarias. A programação musical hoje fica a cargo com Vizinhos, na Praça da República, seguindo-se Carolina de Joanes no dia 4 e também a atuação de Rita Rocha. No dia 5, o fado estará representado por Marco Rodrigues e, por fim, no dia 6 de setembro, a atuação de Diogo Pissarra na Praça da República. Poderão também acompanhar outras atuações em vários locais do concelho de Tavira, de atuações de artistas de diversos países que contêm cultura mediterrânica. A

0: programação pode ser consultada em completo pelas páginas oficiais do município de Tavira. O estudo de impacto ambiental da barragem da Fopana, localizados no concelho de Castro Marim e de Alcoutim, está em consulta pública até ao dia 12 de outubro. O projeto, promovido pela Associação de Beneficiários do Plano de Rega do Sotavento do Algarve, inclui a barragem, um túnel de ligação ao sistema de Leite Belis e os respectivos acessos. A construção pretende reforçar a disponibilidade de água no Algarve, aumentando a garantia dos consumos atuais e futuros, nomeadamente para a agricultura. Após a análise de três alternativas, o estudo de impacto ambiental recomenda o chamado Eixo 3, considerado ambientalmente mais favorável por implicar uma menor área de albufeira e uma menor afetação de habitats, vegetação e usos do sol. A futura albufeira terá cerca de 491 hectares e capacidade para armazenar 99 hectómetros cúbicos de água. O túnel de ligação ao sistema de Leite Belis terá 4,6 km. A barragem será construída em aterro com uma cortina central de betão, solução encontrada como vantajosa em caso de sismos. O estudo de impacto ambiental reconhece, ainda assim, impactos negativos na biodiversidade e nos recursos hídricos, devido à alteração do regime natural da Ribeira da Fopana e à perda e fragmentação de habitats. Estão previstas medidas de minimização, compensação e monitorização, incluindo para aves, fauna e o lince ibérico. Este investimento situa-se entre os 150 e 200 milhões de euros e o projeto só poderá avançar após uma declaração de impacto ambiental favorável ou favorável condicionada. A Ministra do Ambiente e Energia, Maria da Graça Carvalho, já garantiu o avanço da barragem da Fopana, juntando com outros projetos no âmbito do programa do PRR.
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0: A Câmara de Albufeira vai estudar a colocação de pilaretes, barreiras e outros equipamentos de proteção da Rua da Oura. Isto vem na sequência do atropelamento de 25 de agosto, que feriu 16 pessoas. A autarquia realizou uma reunião com os serviços municipais e entidades das áreas de segurança, proteção civil e socorro, tendo definido como prioridade a interdição ou restrição à circulação rodoviária e estacionamento na Avenida Sá Carneiro Sul. Segundo o município, no passado foram efetuados todos os esforços no sentido de combinar essa circulação com o fluxo pedonal de transeuntes, exceções que culminaram numa vulnerabilidade de segurança que não poderá voltar a coexistir e, além da restrição de circulação, vão ser avaliadas soluções físicas de proteção, nomeadamente pilaretes, barreiras ou outros equipamentos adequados às características do local. A solução definitiva será adotada depois de avaliadas as condições técnicas, jurídicas e operacionais, bem como os acessos necessários a residentes e serviços, numa intervenção que não ficará apenas limitada à Avenida Sá Carneiro. Segundo Rui Cristina, Presidente da Câmara Municipal de Albufeira, não podemos olhar para o que aconteceu e tudo continuar a funcionar exatamente da mesma forma. Havia meios no terreno e a resposta de emergência foi rápida, mas temos que perceber o que podemos melhorar e fazê-lo. Não vou prometer que é possível eliminar todo o risco, porque isso não seria sério. O que posso garantir é que vamos fazer tudo o que estiver ao nosso alcance para reduzir esse risco, corrigir vulnerabilidades e proteger melhor as pessoas. O atropelamento que aconteceu no dia 25 de agosto, pelas 3 horas da manhã, na Rua da Oura, quando uma viatura estacionada iniciou marcha numa zona fechada ao trânsito e atingiu várias pessoas e dois agentes da GNR que tentavam travar o veículo. O condutor, que apresentava uma taxa de álcool superior a 1,2, que é taxa crime, foi detido pela GNR, encontrando-se neste momento em prisão preventiva. Hoje também inicia-se a 11ª edição do Festival EVE, no Centro Histórico de Faro. O evento arranca hoje e contará com 67 concertos ao longo de 3 dias. A programação, para além da animação musical, contará ainda com tertúlias, artesanato, gastronomia, espaço para crianças e exposições. Os bilhetes diários têm um custo de 22 euros e o passe de 3 dias 54 euros. As crianças até aos 12 anos têm entrada gratuita. O festival é organizado pela Câmara Municipal de Faro, pela Ambifar e pelo Teatro das Figuras. Em Loulé, 65 agregados familiares vão ser apoiados pela Câmara Municipal na 4ª edição do subsídio ao arrendamento habitacional. Este subsídio é destinado a reduzir o peso das despesas com a habitação nos orçamentos das famílias. Os contratos foram celebrados ao longo da última semana no âmbito da Estratégia Local de Habitação de Loulé 2019-2032. A medida destina-se a famílias com dificuldades no acesso ao mercado de arrendamento e elevada sobrecarga financeira com os custos da habitação, ajudando a garantir a permanência em casas adequadas e com rendas confortáveis. Segundo Telmo Pinto, presidente da Câmara Municipal de Loulé, afirma que vamos aumentar o valor canalizado para esta iniciativa, bem como o número de famílias apoiadas, considerando ainda que o subsídio é uma das principais medidas para responder a um problema que é global e que se sente também de forma acentuada no seu concelho. A medida integra a Estratégia Local de Habitação do Alvalade, que define as respostas municipais na área da habitação até ao ano de 2032. A aldeia de Odoeiro, concelho de Castro Marim, recebe entre 4 e 6 de setembro as festas em honra da Nossa Senhora da Visitação. O evento contará com 3 dias de música, tradições populares, gastronomia e celebrações religiosas. A procissão em honra da padroeira está marcada para este domingo e é um dos momentos altos do programa. As festividades começam na sexta-feira, dia 4, às 6 da tarde, com a abertura da Feira de Produtos Regionais, seguindo-se à noite com o baile de Filipe Romão, atuação do rancho folclórico do Azinhal e DJ Nuno Silva com a tour anos 80. No sábado, o destaque vai para o Passeio das Motorizadas, com partida às 9 da manhã, e para a animação musical que inclui os Acorde e Anima e a artista portuguesa Joana D'Arc. No domingo, realiza-se a procissão em honra da Nossa Senhora da Visitação, a partir das 7 da tarde, seguindo-se o baile com Luís Godinho. As festas encerram às 10h30 da noite, com a atuação do grupo As Vozes. O evento é organizado pela Junta de Freguesia de Odoeiro, em parceria com o município de Castro Marim, a paróquia e a Associação Social da Freguesia de Odoeiro.
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0: 27ª edição do Passeio de Cicloturismo da Luz de Tavira. O evento é este domingo, com início às 9 da manhã no Largo da República, e é organizado pelo Núcleo de Cicloturismo da Luz de Tavira. Para sabermos mais, falámos com o presidente da direção do Núcleo de Cicloturismo da Luz de Tavira, Paulo Chagas.
2: Isto é mais uma caroice, como eu costumo dizer, organizar este evento, que já lá vai para a sua 27ª edição. Vamos tentando organizar, apesar das equipas já serem muito poucas a participar, mas este ano temos algumas equipas de fora do Algarve, inclusive de mais propriamente de Trejoce e de Caselas. São as equipas que vêm mais de, são de mais longe, para além dos outros, os outros habitualmente participam, às quais também nós também participamos quando eles realizam. É um percurso que vai ter de 55 km, aproximadamente. Não tem grandes dificuldades, é uma dificuldade média-baixa, pode-se dizer. Sai da Luz de Tavira em direção ao Livramento. Ali a meio vira à direita para o fundo da Amar Gonçalves, depois vira à esquerda Poço da Areia, Poço da Areia vai em direção a Estiramantães, Santo Estevão, quatro estradas, depois vem para a Estrada da Seca, vira à Ponte de São Domingos, depois vira à direita em direção à Senhora da Saúde, volta novamente à direita em direção a Tavira, aí na rotunda do Osadi, passa a publicidade, vira à esquerda em direção à Conceição de Tavira. Aí vai-se dar um pequeno... Esse é o abastecimento líquido e sólido. E estamos ali um bocadinho parados e depois arrancamos novamente em direção à Cumiada ao margem novamente 125, vem em direção a Tavira, passa por Tavira na Almirante Cândido dos Reis, sobe a ponte de Descobrimentos, vai em frente, depois vira à esquerda para Santa Luzia, entra novamente depois na 125 em direção a Augusta Vira e é o dá-se o término do evento.
0: Paulo Chagas, presidente da direção do Núcleo de Cicloturismo da Luz de Tavira, refere ainda que poderão haver inscrições de última hora, só que para tal os ciclistas devem estar com seguro de acidentes pessoais, visto que a organização não se responsabiliza por qualquer acidente que ocorra durante o passeio, visto que a maior parte dos atletas participantes já estão inscritos numa Federação Portuguesa de Ciclismo ou numa Federação Portuguesa de Cicloturismo, o que também já lhes garante esse seguro.
2: Há sempre algumas inscrições de última hora. Sugiro é que quem quiser participar seja possuidor do seguro de acidentes pessoais, porque o caso de acidente ou alguma coisa, a organização não se responsabiliza por qualquer acidente. Portanto, basicamente, a gente temos o seguro de responsabilidade civil, mas o de acidentes pessoais ou de danos pessoais, esse não temos. Porque 90% dos participantes ou mais têm todos seguro feitos na Federação Portuguesa de Cicloturismo e outros na Federação Portuguesa de Ciclismo. Portanto, o pessoal que vai para este tipo de eventos tem que estar assegurado.
0: Paulo Chagas, presidente de direção do Núcleo de Cicloturismo da Ux de Tavira, também deixou agradecimento às juntas de freguesia e também a outras instituições que permitem a realização.

0: realização deste evento.
1: Os agradecimentos ao município de Tavira, às juntas de freguesia, freguesia de Santo Estevão, freguesia da Santa Luzia, freguesia da Conceição de Tavira, e agradecer também à Rádio Gilão e um agradecimento especial à Casa do Povo da Conceição de Tavira, que mais um ano vai colaborar connosco com a abertura lá do espaço da Casa do Povo para que possamos aí ser dado o abastecimento.
0: Paulo Chagas, presidente da direção do Núcleo de Cicloturismo da Ustavira, em relação à 27ª edição do Passeio de Cicloturismo da Ustavira, que arranca este domingo pelas 9 da manhã no Largo da República. As inscrições podem ser feitas até à última hora, através dos contactos oficiais do Núcleo de Cicloturismo da Ustavira, com a necessidade de disporem de um seguro, visto que a organização não se responsabiliza por qualquer tipo de acidente.
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0: Antes de avançarmos para a previsão do estado do tempo, recordamos aqui uma nota do Instituto Português do Mar e da Atmosfera que 6 concelhos algarvios estão hoje com perigo máximo de incêndio. Os concelhos de Monchique, Portimão, Silves, Voulé, São Brás, Alportel e Tavira foram classificados com perigo máximo de incêndio rural. O IPMA também colocou Algesur, Viva do Bispo, Vagos, Alcoutim, Castro Marim e Vila Real de Santo António com perigo muito elevado. Já Lagoa, Albufeira, Faro e Olhão estão com elevado risco de incêndio rural. O perigo de incêndio rural é determinado pelo Instituto Português do Mar e da Atmosfera, com 5 níveis de reduzido a máximo. Os cálculos são obtidos a partir da temperatura do ar, umidade relativa, velocidade do vento e quantidade de precipitação nas 24 horas anteriores. Finalizamos com o tempo para esta quinta-feira, dia 3 de setembro, com o céu pouco nublado ou limpo, apresentando períodos de muito nublado no litoral norte e centro até ao meio da manhã, esta nebulosidade que poderá persistir em alguns locais da faixa costeira ao longo do dia. Vento em geral fraco a moderado, do quadrante leste, sendo por vezes moderado nas terras altas, superando temporariamente de noroeste no litoral norte e centro durante a tarde. Encontra-se também poeiras em suspensão e registra-se um aumento da temperatura. No mar da costa sul, com ondas de sueste inferiores a 1 metro, a temperatura da água ronda entre os 20 e os 22 graus. A temperatura máxima prevista para Tavira aponta para os 37 graus, já em Faro 36, 41 graus em Lisboa, 29 graus é a máxima prevista para o Porto. Pomos ponto final neste espaço de informação, desejando-lhe uma continuação de uma boa quinta-feira com a sua rádio.
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1: 12 horas e 32 minutos.

0: sua filha. Como um bom português, não recuse ao Dona Inês. Um beijinho também para si.
1: Ó Dona Inês, veja lá, ele é um rapaz.
2: 12 horas e 41 minutos.

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0: Boa tarde, são 13 horas.
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2: Vamos agora conhecer os títulos desta edição.
3: Luís Montenegro diz que a moção de censura apresentada pelo Chega não faz sentido. Para o Primeiro-Ministro, esta iniciativa apenas se enquadra numa lógica de jogo político. A investigação ao acidente do elevador na Glória está a demorar demasiado tempo. É a avaliação feita pelo bastonário da Ordem dos Advogados. Não é connosco. O diretor executivo do SNS diz que a aprovação para a contratação de enfermeiros no SNS depende do Ministério das Finanças.
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3: Luís Montenegro não acredita que a Assembleia da República dê luz verde à moção de censura apresentada pelo Chega. O Primeiro-Ministro diz-se tranquilo e promete lidar com o sentido de responsabilidade com esta iniciativa para derrubar o Governo.
4: Nós estamos a cumprir o programa do Governo que a própria Assembleia da República viabilizou. E, portanto, não há nenhuma razão, creio eu, para interromper este caminho, que é um caminho de respeito pela vontade popular. Aquilo que me parece é que a Assembleia da República, como um todo, dará condições ao Governo para continuar a executar o seu programa.
3: Luís Montenegro foi questionado sobre o futuro político de Luís Neves, o ministro da Administração Interna, mas o chefe do Governo garante que não governa com base na opinião dos comentadores e mostra-se satisfeito com todos os elementos do Governo.
4: Os membros do Governo têm que responder quando são alvo dos pedidos de esclarecimento e de escrutínio. Infelizmente, a vida democrática ensina-nos que as oposições nunca ficaram satisfeitas com as explicações dos membros do Governo. E, portanto, cabe ao Primeiro-Ministro depois fazer a avaliação. E eu faço a minha e estou muito tranquilo com todos os membros do Governo.
3: Palavras de Luís Montenegro esta manhã em São Tomé e Príncipe, para onde viajou ontem para assistir esta quinta-feira à cerimónia de posse do reeleito presidente do país africano. Montenegro comentou a moção de censura que o governo vai enfrentar para dizer que esta iniciativa do Chega não faz sentido. Na leitura do comentador de política da Antena 1, Filipe Luís, a moção de censura tem um potencial duplo de desgaste, mas também fortalecimento do governo.
5: Por um lado, vai implicar algum desgaste político à volta do Ministro da Administração Interna, que se mantém, enquanto o ferro está quente, o Chega continua a malhar, e essa vai ser uma peça política de importância do ponto de vista do desgaste. Do desgaste e da pressão sobre o Governo, mas, por outro lado, a moção não é totalmente desagradável para o Governo. E já se está a ver pelo discurso do Primeiro-Ministro, porque o Primeiro-Ministro faz algo que é muito comum nos Primeiros-Ministros, que é um discurso de que, enquanto que os outros se ocupam com politiquices, ele está ocupa-se em governar.
3: O comentador de política da Antena 1 considera que Luís Montenegro adotou um discurso de encarar esta moção de censura como se fosse uma moção de confiança ao Governo. É incompreensível. O bastonário da Ordem dos Advogados diz que não faz sentido a investigação ao acidente do elevador da Glória demorar tanto tempo. Em declarações à Antena 1, João Massano defende que deveriam ter sido acautelados mais meios para que fosse possível responder a esta tragédia de forma mais rápida.
6: Não estou aqui, naturalmente, a imputar qualquer responsabilidade ao Ministério Público, não é isso que está em causa, porque eu creio que neste momento, até pelo que ouvimos há poucos dias, o que está atrasado é o próprio inquérito que foi mandado fazer e que está a ser realizado pela própria Carris e que, naturalmente, do Ministério Público presumo que também esteja dependente ou que tenha uma ligação com esse inquérito. O que eu acho é que, num caso que teve a repercussão mediática que este teve, inclusivamente a nível internacional, era exigível que, pelo menos, a questão do inquérito pudesse ser mais expedito e que os meios técnicos fossem mais rápidos na realização desse inquérito e na apresentação dos resultados.
3: Quanto às indenizações às vítimas do acidente, o bastonário da Ordem dos Advogados considera que o processo não deveria ter atrasado tanto.
6: Temos a eterna questão do pagamento das indenizações, que é sempre problemático, ainda para mais quando temos várias nacionalidades envolvidas. A questão aqui é se uma situação destas não deveria ter tido um acompanhamento diferenciado e se não deveria ter tido, considerando que é, infelizmente, um facto que foi notório e foi uma tragédia que foi reconhecida por todos, se não deveria ter tido outro tipo de atenção até para com as vítimas e os seus familiares. É aí que, eventualmente, eu acho que deveria ter havido outro cuidado na condução da situação.
3: Bastonário da Ordem dos Advogados, no dia em que se cumpre um ano desde a tragédia que fez 16 mortos e também 24 feridos. A investigação ao que aconteceu no Elevador da Glória é longa e provavelmente vai demorar bastante tempo. É essa a convicção de Manuel Tão, especialista na área dos transportes. Ouvido pela Antena 1, diz que os investigadores estão a fazer um trabalho hercúleo de reconstrução de peças que já não existem para tentar perceber como aconteceu este desastre.
7: Tem sido realizado um trabalho extraordinário por parte do GTIAF, porque sabe-se que não existiam peças desenhadas sobre aqueles veículos. Aquilo que eram as peças desenhadas e outros elementos muito importantes para a análise daquilo que era o que são os veículos, muitas vezes perdem-se. Complica muito uma análise de um evento nefasto como aquele que aconteceu. É quase uma retroconstrução. Houve uma das cabines que ficou intacta ou quase intacta, a cabine 2, e a partir daí tem vindo quase a ser um exercício muito complexo de reconstrução de tudo aquilo para se entender o que realmente aconteceu. Isso de facto leva o seu tempo.
3: Análise de Manuel Tão, especialista na área dos transportes, já o trabalho que está a ser desenvolvido pelo Gabinete de Prevenção e Investigação de Acidentes com Aeronaves e de Acidentes Ferroviários. Este gabinete tem a cargo o relatório final que está a ser elaborado sobre as causas deste acidente no Elevador da Glória. O desenho das peças do elevador perdeu-se ao longo dos anos, sobretudo em empresas que atravessaram várias administrações. A investigação pode ser demorada, diz Manuel Tão. Foi registada uma falha esta manhã no sistema informático dos Centros de Orientação de Doentes Urgentes. É o que adianta o próprio INEM, através de um comunicado. O Instituto Nacional de Emergência Médica explica que o problema informático foi registado entre as 9h40 da manhã e o meio-dia e um quarto, mas garante que foi possível contornar esta indisponibilidade através da ativação de procedimentos de contingência. Isto permitiu assegurar, sem interrupção, o atendimento das chamadas e, igualmente, o acionamento dos meios de emergência médica. O INEM acrescenta que a situação já está, nesta altura, resolvida. Estão agora a ser apuradas as causas para a falha no sistema informático dos CODU, os Centros de Orientação de Doentes Urgentes. A responsabilidade é do Governo. O diretor executivo do SNS foi hoje questionado sobre a falta de autorização dos hospitais para contratar enfermeiros. Os administradores hospitalares e a Ordem dos Enfermeiros criticaram há dias esta situação que está a impedir o reforço do Serviço Nacional de Saúde. Mas Álvaro Almeida, da direção executiva do SNS, garante que tudo está dependente do carimbo do Ministério das Finanças.
8: No caso dos enfermeiros, não há enquadramento legal previsto para autorizações casuísticas de enfermeiros. Não há um circuito estabelecido e, portanto, a direção executiva não tem capacidade, não tem competência para intervir no processo das autorizações pontuais. Quanto aos planos de desenvolvimento organizacional, a direção executiva tem uma intervenção que é dar parecer sobre o plano de desenvolvimento organizacional à tutela. Só que os planos de desenvolvimento organizacional têm que estar alinhados com o quadro global de referência do SNS. E, portanto, o parecer da direção executiva é o parecer a dizer sim, este plano, este PDO está alinhado com o QGR.
9: Mas para o carimbo das finanças?
8: Para poder fazer isso, precisamos de conhecer o quadro global de referência que ainda não foi aprovado.
10: E quem é que não foi aprovado?
8: É o Ministério das Finanças.
3: Cabe a decisão ao Ministério das Finanças, diz Álvaro Almeida, o diretor executivo do SNS, relativamente à contratação de enfermeiros para o Serviço Nacional de Saúde. Foi o que disse Álvaro Almeida esta manhã em Matosinhos, numa visita ao Hospital Pedro Hispano. A Bélgica registou quase 3 mil mortes a mais durante as três ondas de calor que afetaram o país entre meados de junho e meados de agosto. O Instituto Belga de Saúde Pública teve até agora o verão mais quente desde que há registros, ou seja, desde 1833. Os dados divulgados esta manhã mostram que houve um pico de calor em Bruxelas de quase 36 graus no dia 14 de agosto. E as previsões dos peritos da Organização Meteorológica Meteorológica Mundial indicam que o El Niño deste ano pode ser o maior de sempre e que os efeitos se podem manter até fevereiro de 2027. O El Niño é o nome dado ao aquecimento anormal das águas do Pacífico, que altera a circulação atmosférica e pode provocar secas, chuvas intensas e mudanças de temperatura em várias regiões do mundo. A Organização Meteorológica Mundial tem acompanhado atentamente a evolução do fenómeno e esta manhã a Secretária-Geral apresentou as previsões mais atualizadas. Celeste Salo indica que o El Niño deste ano deverá ser o maior de sempre.
10: As temperaturas abaixo da superfície dos oceanos também são excepcionalmente elevadas e em algumas áreas mais de 8 graus acima do normal durante julho e início de agosto. Isto significa que existe uma enorme piscina de águas oceânicas muito quentes que vão estimular a intensidade do El Niño. A atualização da Organização Meteorológica Mundial mostra que o El Niño se fortaleceu e vai continuar a ser um evento muito forte, até mesmo excepcionalmente forte. Se esta trajetória se mantiver, pode ser mais forte do que tudo o que vimos desde o início da nossa monitorização, literalmente fora dos limites que temos usado nas últimas 4 décadas.
3: A Organização Meteorológica Mundial diz que as previsões não enganam, o fenómeno do clima El Niño vai ser o mais intenso desde que há registros. Vladimir Putin acredita que é possível alcançar a paz entre a Ucrânia e a Rússia. O líder do Kremlin compreende o envolvimento de outros países no processo para pôr fim à guerra, mas considera que em última instância será Kiev e Moscovo a terem a palavra final.
11: Antes de mais, este problema deve ser resolvido pelos países envolvidos no conflito, nomeadamente a Rússia e a Ucrânia. Essa é a abordagem correta. No entanto, agradecemos a todos os que tentam contribuir para uma resolução desta questão. Há hipóteses de uma resolução? Na minha opinião, há. Até que ponto as eventuais negociações podem levar a um acordo de paz? É difícil para mim dizer agora, tendo em conta as declarações que ouvimos recentemente dos principais responsáveis da Ucrânia, mas há, de facto, contactos que têm sido feitos primordialmente através de serviços especiais.
3: Vladimir Putin, em declarações esta manhã em Vladivostok, num fórum económico no extremo leste do território russo. O responsável máximo da PSP em Lisboa defende menos discursos alarmistas sobre a segurança. Luís Elias diz que não faz sentido utilizar linguagem que contribui para exagerar a realidade e que provoca preocupação excessiva entre a população.
12: Cada vez mais o discurso público relativamente às questões de segurança tem que ser sensato e devemos evitar o alarmismo. Nas questões de segurança interna e as políticas públicas de segurança interna têm que pugnar pela ação e menos por alguma inflamação das questões.
3: Em entrevista à agência Lusa, o comandante do Comando Metropolitano da PSP em Lisboa explica também que a subida da criminalidade geral na capital portuguesa durante os primeiros meses do ano é, em grande parte, explicada pela maior presença de polícia nas ruas. Teve honras de abertura no Festival de Cinema de Veneza. O filme Ink, com realização de Danny Boyle, foi apresentado ontem em Itália, uma obra centrada na figura de Rupert Murdoch, magnata do jornalismo e da empresa Tabloide. O enviado especial da Antena 1 a Veneza, Tiago Alves, assistiu à estreia de Ink.
13: É uma excelente abertura para o Festival de Veneza. Ink marca o regresso do cineasta Danny Boyle a uma forma de excelência que lhe reconhecemos. O filme não idade jovem de Trainspotting, mas revela uma coerência narrativa empolgante como sucedia em Quem Quer Ser Milionário, por exemplo. É uma ficção baseada no real, na origem da imprensa tabloide, quando Rupert Murdoch comprou o jornal The Sun na década de 60, a primeira peça do império do magnata australiano no imenso setor da comunicação social. O filme é sobre a transformação da imprensa britânica, os dilemas morais, éticos que se colocaram na época e o que mudou no jornalismo. Desde então até aos dias de hoje, com uma ligeira visão do que sucede agora nas redes sociais, e em canais como a Fox News. É um drama biográfico e político, com energia visual e sonora, ritmo de cinema, uma reconstituição da época exemplar, com atores em estado de graça. Uma abertura excelente para a Veneza, porque o festival marca logo nesta noite de abertura uma posição na temporada de prémios, num ano em que os estúdios norte-americanos viraram costas aos principais festivais de cinema. Inc. Tinta vai somar muitas nomeações para os Oscars, provavelmente nas categorias principais, pelo menos nestas de filme, realização, atores, argumento, montagem e fotografia.
3: Inc., o primeiro filme exibido na edição deste ano do Festival de Cinema de Veneza. O filme tem estreia marcada em Portugal para o dia 21 de dezembro. Morreu Gloria Steinem, jornalista, escritora e ícone do movimento feminista, uma das figuras mais emblemáticas da igualdade de género. A ativista deixa um legado na história da emancipação feminina. Tinha 92 anos. A notícia foi avançada através de um comunicado nas redes sociais de Gloria Steinem. Ela começou a carreira como jornalista, destacou-se por uma reportagem em 1963 sobre as condições degradantes para as mulheres no império Playboy de Hugh Hefner. Na década de 70, cofundou a primeira revista feminista, Mrs. Gloria Steinem faleceu pouco antes do lançamento de um livro de memórias que está previsto para este outono.
2: Foi a informação com Frederico Moreno, num simultâneo com a RTP Antena 1 Madeira, Açores e RTP Monte. A informação está também disponível em noticias.rtp.pt.
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0: Boa tarde, são 14 horas.
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3: 12ª-feira da Dieta Mediterrânica, encontro de culturas, tradições e gerações em Tavira, de 3 a 6 de setembro. Ao longo de 4 dias, o Centro Histórico transforma-se num espaço de encontro e celebração deste estilo de vida, afirmando a Dieta Mediterrânica não apenas como um modelo alimentar, mas também como património cultural vivo, assente na convivialidade, partilha, relação com o território, transmissão de sabores entre gerações e no respeito pela diversidade de culturas mediterrânicas. Com uma programação diversificada, a feira conta com cerca de 200 expositores representativos de artesanato, doçaria tradicional e produtos locais, aos quais se juntam cerca de 40 expositores institucionais. Dentre os nomes de destaque, na animação, a Praça da República recebe os vizinhos, Carolina Deslandes, marca o palco do Castelo, acolhe 4 concertos internacionais que convidam a viajar pelas sonoridades e tradições musicais do Mediterrâneo. 12ª-feira da Dieta Mediterrânica apresenta uma programação que atravessa diferentes espaços, linguagens artísticas e dimensões. 4 dias que possibilitam a descoberta de património, história, saborear a gastronomia, assistir a concertos, participar em oficinas, conhecer artistas e tradições de diferentes países e viver a autenticidade da cultura reconhecida pela Unesco como património cultural e material da humanidade. Entrada livre de 3 a 6 de setembro, 12ª-feira da Dieta Mediterrânica, em Tavira. Mercadinhos de Castro Marim, Odeleite e Azinhal decorrem mensalmente. O Mercadinho na Aldeia, em Odeleite, decorre no primeiro domingo de cada mês, enquanto em Castro Marim acontece no segundo sábado do mês, ao mesmo tempo que a Feira das Velharias. No Azinhal, há mercado no último domingo do mês. De 2 a 5 de agosto, o 21º Torneio de Futsal Vila de Luz de Tavira. É uma organização dos Sonâmbulos Futsal Luzense Associação. Feira Franca Anual de Santo Estevão acontece de 18 a 20 de setembro. Na sexta-feira, dia 18, atuação do grupo Cantares Vozes do Barrocal, baile com Silvino Campos e concerto com os Íris. Sábado, dia 19, grupo de Cantares Lado a Lado, baile com o do Reflexo e o concerto de Rosinha. No domingo, dia 20, o grupo de Cantares Pérolas do Gilão, baile com tons de baile e o concerto de Léo e Leandro. Organização da Junta de Freguesia de Santo Estevão. Feira Franca Anual, de 18 a 20 de setembro. 13º Convívio Motar dos Motomanos, dias 4 e 5 de setembro, no Largo da República, em Luz de Tavira. Dia 4 de setembro, há baile com Nelson Santos. No sábado, e a partir das 2 da tarde, é o Convívio Motar, no Largo da República, com entradas livres. A participação de várias bandas, o desfile motar, o porco no espeto e muita animação. É a organização dos Motomanos, este seu 13º Convívio Motar, dias 4 e 5 de setembro, em Luz de Tavira. Festa em honra de Nossa Senhora da Saúde e São Luís, dias 12 e 13 de setembro, no sítio de São Marcos, a Seca, organização da Comissão de Festas de Nossa Senhora da Saúde e Paróquia de Tavira. Sábado, dia 12, torneio de petanca, largada de porcos, baile com o grupo Gerações e atuação de Tânia. Domingo, dia 13 de setembro, a partir das 5h30 da tarde, Eucaristia Solene, às 6h30, procissão em honra de Nossa Senhora da Saúde e São Luís, acompanhada pela banda de Tavira. Às 20h, atuação da fadista Teresa Viola, acompanhada dos músicos Zé Pinto e Jorge Pinto. Seguir-se-á baile com os Acorde Anima. É a festa em honra de Nossa Senhora da Saúde e São Luís, dias 12 e 13 de setembro, sítio de São Marcos, a Seca, Tavira. 27º Passeio de Cicloturismo do Núcleo de Cicloturismo de Luz de Tavira. Acontece dia 6 de setembro a partir das 9h, com partida no Largo da República em Luz de Tavira. Os interessados em participar devem efetuar a sua inscrição contatando a organização, o Núcleo de Cicloturismo de Luz de Tavira. Por Tavira, até 30 de dezembro, exposição permanente Judeus em Tavira, fragmentos de uma história para visitar no Núcleo Islâmico do Museu Municipal. Até 15 de setembro, Ciência Viva no Verão, na sua 30ª edição, a iniciativa do Centro de Ciência Viva de Tavira. Até o final de setembro, mostras de artesanato, que acontecem diariamente entre o Jardim da Lagoa e o Jardim das Palmeiras. Até 24 de outubro, exposição Uma Árvore, da autoria de Daniel Moreira e Rita Castro Neves, para visitar no Museu Municipal de Tavira, Palácio da Galeria. Domingo, e a partir das 7:30 da tarde, no âmbito da Feira da Dieta Mediterrânica, há fado com Helena Candeias, Melissa Simplício, Pedro Viola, Sara Gonçalves e Teresa Viola, a junto da Igreja da Misericórdia, com a participação especial de Emanuel Neto e Carlos Manuel Proença. A partir das 20:30, concerto com Raia, no palco junto ao Mercado da Ribeira. Às 21:30, Melina da Grécia apresenta-se no palco junto ao Castelo de Tavira. Já às 22:30, o concerto com Diogo Pissarra na Praça da República. Sábado, Supernovas é o baile tradicional no Jardim do Coreto. Há ainda atuação do grupo coral Os Arraianos de Vila Verde de Ficalho no Jardim do Coreto. Oficina de danças francesas no Jardim do Coreto, a partir das 19:30, às 20:30, concerto com o Gajo, no palco do Espaço da Antiga Lota, junto ao Mercado da Ribeira. Às 21:30, concerto de Ali Dogan, com o trio mais Mário Pousada, é no palco do Castelo. Às 22:30, concerto com Marco Rodrigues, na Praça da República. Sexta-feira terá do baile tradicional no Jardim do Coreto, ainda a apresentação dos princípios da dieta mediterrânica pela ULS Algarve é no Jardim do Coreto, demonstração da construção de um prato mediterrânico. Às 19:00, demonstração de atividade física no Jardim das Palmeiras. A oficina de danças italianas com Frederica Luani no Jardim das Palmeiras. Ainda concerto com Cristina Clara, no palco do Espaço da Antiga Lota, junto ao Mercado da Ribeira. Às 21:30, Barodrome Orquestra de Itália apresenta-se no palco do Castelo e às 22:30, o arranque do concerto de Carolina Deslandes na Praça da República. Já na quinta-feira, há baile tradicional com Trigueirinha de Portugal no Jardim do Coreto, oficinas danças portuguesas com Diana Acevedo. Às 19:30, há fado com Helena Candeias, Melissa Simplício, Pedro Viola, Sara Gonçalves e Teresa Viola, junto à Igreja da Misericórdia, com participação especial de Emanuel Neto e Carlos Manuel Proença. A partir das 21:30, concerto com crua no palco, junto ao Mercado da Ribeira. E às 22:30, o concerto com os vizinhos. Isto inserido na Feira da Dieta Mediterrânica, na 12ª edição.
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5: Boa tarde. São 14 horas e 17 minutos.

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8: Boa tarde, são 15 horas e 3 minutos.

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0: Boa tarde.
1: São 15 horas e 20 minutos.
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2: Bem-vindos. Começa hoje a 12ª edição da Feira da Dieta Mediterrânica. Ao longo de 4 dias, o município de Tavira junta diversas entidades públicas, privadas e institucionais para celebrar a cultura da dieta mediterrânica, com o fim de preservar esta cultura mediterrânica que é património cultural e material da Unesco. O evento contará com uma programação rica e diversificada, com 200 expositores representativos do artesanato, da doçaria tradicional e dos produtos locais, e juntando também 40 expositores institucionais. A Praça da Convivialidade, instalada no Parque do Palácio da Galeria, volta a assumir-se como local de encontro com a gastronomia, contando com 4 restaurantes, onde os visitantes poderão degustar especialidades da gastronomia portuguesa, italiana e marroquina. A gastronomia também se estende aos inúmeros restaurantes aderentes, que preparam almoços, jantares e lanches de acordo com a cultura mediterrânica. Serão 19 restaurantes e 9 cafés e pastelarias. A programação musical hoje fica a cargo com Vizinhos, na Praça da República, seguindo-se Carolina dos Landes no dia 4 e também a atuação de Rita Rocha. No dia 5, o fado estará representado por Marco Rodrigues e, por fim, no dia 6 de setembro, a atuação de Diogo Pissarra na Praça da República. Poderão também acompanhar outras atuações em vários locais do concelho de Tavira, de atuações de artistas de diversos países que contêm cultura mediterrânica. A programação pode ser consultada em completo pelas páginas oficiais do município de Tavira. O estudo de impacto ambiental da barragem da Fopana, localizados no concelho de Castro Marim e de Alcoutim, está em consulta pública até ao dia 12 de outubro. O projeto, promovido pela Associação de Beneficiários do Plano de Rega do Sotavento do Algarve, inclui a barragem, um túnel de ligação ao sistema de Leite Belis e os respectivos acessos. A construção pretende reforçar a disponibilidade de água no Algarve, aumentando a garantia dos consumos atuais e futuros, nomeadamente para a agricultura. Após a análise de 3 alternativas, o estudo de impacto ambiental recomenda o chamado Eixo 3, considerado o ambientalmente mais favorável por implicar uma menor área de albufeira e uma menor afetação de habitats, vegetação e usos do sol. A futura albufeira terá cerca de 491 hectares e capacidade para armazenar 99 hectómetros cúbicos de água. O túnel de ligação ao sistema de Leite Belis terá 4,6 km. A barragem será construída em aterro com uma cortina central de betão, solução encontrada como vantajosa em caso de sismos. O estudo de impacto ambiental reconhece, ainda assim, impactos negativos na biodiversidade e nos recursos hídricos, devido à alteração do regime natural da Ribeira da Fopana e à perda e fragmentação de habitats. Estão previstas medidas de minimização, compensação e monitorização, incluindo para aves, fauna e o lince ibérico. Este investimento situa-se entre os 150 e 200 milhões de euros e o projeto só poderá avançar após uma declaração de impacto ambiental favorável ou favorável condicionada. A Ministra do Ambiente e Energia, Maria da Graça Carvalho, já garantiu o avanço da barragem da Fopana, juntando com outros projetos no âmbito do programa do PRR.
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2: Hoje também inicia-se a 11ª edição do Festival F. No Centro Histórico de Faro, o evento arranca hoje e contará com 67 concertos ao longo de 3 dias. A programação, para além da animação musical, contará ainda com tertúlias, artesanato, gastronomia, espaço para crianças e exposições. Os bilhetes diários têm um custo de 22 euros e o passe de 3 dias 54 euros. As crianças até aos 12 anos têm entrada gratuita. O festival é organizado pela Câmara Municipal de Faro, pela AmbiFar e pelo Teatro das Figuras. Em Loulé, 65 agregados familiares vão ser apoiados pela Câmara Municipal na 4ª edição do subsídio ao arrendamento habitacional. Este subsídio é destinado a reduzir o peso das despesas com a habitação nos orçamentos das famílias. Os contratos foram celebrados ao longo da última semana no âmbito da Estratégia Local de Habitação de Loulé 2019-2032. A medida destina-se a famílias com dificuldades no acesso ao mercado de arrendamento e elevada sobrecarga financeira com os custos da habitação, ajudando a garantir a permanência em casas adequadas e com rendas confortáveis. Segundo Telmo Pinto, presidente da Câmara Municipal de Loulé, afirma que vamos aumentar o valor canalizado para esta iniciativa, bem como o número de famílias apoiadas, considerando ainda que o subsídio é uma das principais medidas para responder a um problema que é global e que se sente também de forma acentuada no seu concelho. A medida integra a Estratégia Local de Habitação do Alvec, que define as respostas municipais na área da habitação até ao ano de 2032. A aldeia de Odoleite, Conselho de Castro Marim, recebe entre 4 e 6 de setembro as festas em honra da Nossa Senhora da Visitação. O evento contará com 3 dias de música, tradições populares, gastronomia e celebrações religiosas. A procissão em honra da padroeira está marcada para este domingo e é um dos momentos altos do programa. As festividades começam na sexta-feira, dia 4, às 6 da tarde, com a abertura da Feira de Produtos Regionais, seguindo-se à noite com o baile de Filipe Romão, atuação do rancho folclórico do Azinhal e DJ Nuno Silva com a tour anos 80. No sábado, o destaque vai para o Passeio das Motorizadas, com partida às 9 da manhã, e para a animação musical que inclui os Acorde e Anima e a artista portuguesa Joana D'Arc. No domingo, realiza-se a procissão em honra da Nossa Senhora da Visitação, a partir das 7 da tarde, seguindo-se o baile com o Luís Godinho. As festas encerram às 10h30 da noite, com a atuação do grupo As Vozes. O evento é organizado pela Junta de Freguesia de Odoleite, em parceria com o município de Castro Marim, a paróquia e a Associação Social da Freguesia de Odoleite. Pomos ponto final neste espaço de informação, desejando-lhe uma continuação de uma boa quinta-feira com a sua rádio.
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5: Boa tarde, são 16 horas e 9 minutos.

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0: Boa tarde, são 17 horas. 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
1: Regressamos à informação. Rita, principais títulos a esta hora.
2: A moção de censura ao governo vai ser debatida na próxima terça-feira. A data foi decidida esta tarde pelos partidos. André Ventura vai ser obrigado a mudar o texto do pedido para ouvir Luís Neves numa comissão parlamentar de inquérito. O presidente da Assembleia da República considera que o pedido que deu entrada é demasiado vago e ameaça não aceitar o pedido caso André Ventura não altere o texto. O ministro da Agricultura promete que amanhã os produtores de vinho vão ficar a conhecer

0: novas medidas para o setor.
1: Neste momento, 24 graus em Ponta Delgada, 27 no Funchal, 28 no Porto, 32 em Coimbra e Lisboa e Faro estão com 36 graus. São as notícias às 5 da tarde na Antena 1, edição de Rita Fernandes.
0: Já à data, a moção de censura vai a votos no Parlamento na próxima terça-feira, à tarde. A data foi decidida pelos partidos que estiveram reunidos em conferência de líderes, Teresa Borges. As datas que foram conhecidas apontavam primeiro para os dias 10 e 17 deste mês, mas, Teresa, os partidos decidiram que querem que a moção de censura seja debatida já na próxima terça-feira.
2: Uma decisão consensual, diz o porta-voz da Conferência de Líderes. Os vários partidos entenderam que este é um tema que merece celeridade e por isso que o debate da discussão e votação desta moção de censura deveria ser marcado o mais depressa possível. Ora, o Presidente da Assembleia da República, como disseste, Rita, tinha sugerido duas outras datas, 10 ou 17 de setembro, datas que sugeriu no despacho enviado ontem aos partidos com representação parlamentar, datas que foram também acolhidas, foram também debatidas nesta reunião, mas houve esse entendimento de que o debate devia acontecer mais cedo. Foi o que explicou há instantes o porta-voz da Conferência de Líderes, o social-democrata Francisco Figueira.
3: Pese embora todos os partidos tenham, de forma consensual, aderido àquilo que era o entendimento e às propostas do Sr. Presidente da Assembleia da República quanto às datas propostas inicialmente, foi também consensual que deveria, digamos, resolver-se esta questão o mais rápido possível, razão pela qual consensualizou-se antecipar até e, digamos, de alguma forma encurtar os prazos para o limite que o regimento e a Constituição permite, de forma que o país não possa estar durante demasiado tempo à espera do debate, digamos, da moção de censura e, portanto, encontrou-se esta forma de fazer rapidamente este debate.
2: E porque é dia 8, a Conferência de Líderes não pode marcar plenários e, por isso, antes do debate, terá sempre de haver uma reunião da Comissão Permanente, o órgão em funções durante este período de férias parlamentares, e só a Comissão Permanente pode também deliberar sobre a marcação do plenário. Por isso mesmo, ainda hoje será convocada essa Comissão Permanente, vai reunir na próxima segunda-feira, dia 7, na véspera do debate da moção de censura, com essa ordem única de trabalhos de deliberar sobre a marcação do plenário. Este plenário que, esta marcação, aliás, este debate da moção de censura, que importa também dizer, é uma situação sem precedentes. Já houve moções apresentadas durante as férias parlamentares, mas nunca discutidas antes do arranque oficial da sessão legislativa, que neste caso só acontece no dia 15 de setembro. Há aqui uma outra questão ainda sem resposta. Havia uma audição regimental do Ministro da Administração Interna, marcada precisamente para dia 8 à tarde, e terá de ser a comissão parlamentar respectiva, neste caso a primeira comissão, que terá também agora de deliberar sobre quando poderá ser reagendada essa audição a Luís Neves, uma vez que nessa tarde, havendo um debate da moção de censura, não haverá comissões parlamentares a acontecer. Certo apenas já essa data, 8 de setembro, terça-feira, o Parlamento reúne para discutir e votar a moção de censura ao Governo apresentada pelo Chega.
0: Teresa Borges, da equipa de política da Antena 1, ela que está no Parlamento, acompanhou esta conferência de líderes em que os partidos decidiram convocar para a próxima terça-feira à tarde o debate e a votação da moção de censura ao Governo apresentada pelo Chega. André Ventura pede, entretanto, imparcialidade ao Presidente da Assembleia da República. José Pedro Aguiar Branco pediu ao Chega alterações no pedido para a audição de Luís Neves numa comissão de inquérito. O Presidente da Assembleia da República considera que o texto que o Chega apresentou é demasiado vago. André Ventura diz que vai estudar uma nova formulação do pedido e espera que o Presidente da Assembleia da República mantenha independência em relação ao Governo.
4: O Presidente da Assembleia da República deve ter a equidistância e a capacidade de imparcialidade de compreender que não deve obstaculizar a uma comissão parlamentar de inquérito, mesmo que isso possa, eventualmente, chocar com interesses de natureza partidária que existe.
0: O pedido feito por André Ventura ao Presidente da Assembleia da República, José Pedro Aguiar Branco, pediu ao Chega alterações no pedido para a audição de Luís Neves numa comissão de inquérito. José Pedro Aguiar Branco considera que o texto apresentado pelo Chega é demasiado vago. O Ministro da Agricultura promete para amanhã um anúncio de novas medidas de ajuda para produtores de vinho. A informação é avançada depois de ontem cerca de 300 quilos de uvas terem sido despejados na Régua por produtores do Douro, um gesto simbólico para alertar para as dificuldades de venda de uva este ano. O Ministro da Agricultura, José Manuel Fernandes, aproveitou a presença numa feira agrícola para dizer que as medidas de apoio vão ser apresentadas amanhã.
5: O primeiro-ministro Luís Montenegro anunciará amanhã as medidas que estão presentes na agenda do Conselho de Ministros. Mas o nosso foco, como eu refiro, é o apoio ao produtor. E neste caso só ao produtor. É ele que está a ter o prejuízo. Mesmo o apoio que damos e que já demos o ano passado, ainda que a medida este ano seja diferente, é um apoio que é uma ajuda, não compensa o custo que ele efetivamente tem. E no caso do Douro temos uma especificidade, não é só o facto de ser património declarado pela Unesco. O Douro tem ali um território onde o produtor também é o jardineiro. A atratividade turística do Douro, aquele bem público que ali existe, é da responsabilidade do produtor. E, portanto, nós teremos que ter sempre soluções para o turismo, mas também para a produção.
0: O Ministro da Agricultura, que promete para amanhã o anúncio de novas medidas de ajuda para produtores de vinho. Coimbra ganha mais peso na indústria dos componentes para bicicletas. Uma das principais empresas representadas por todo o mundo neste setor, o dos componentes para bicicletas, vai investir mais de 50 milhões de euros numa nova unidade industrial em Coimbra. Esta é a terceira unidade desta empresa, Joaquim Reis.
6: A somar às duas instalações fabris que já possui na zona da Pedrulha, em Coimbra, a multinacional americana Serram, de peças e componentes para bicicletas, lançou esta quinta-feira a primeira pedra da nova unidade de fabril, que, segundo a diretora-geral para Portugal, Isabel Gomes, tem um objetivo concreto.
7: O investimento são 57 milhões, cerca de 530 postos de trabalho. Neste novo projeto, vamos produzir muito mais componentes e, portanto, um construtor europeu de bicicletas, se quiser comprar os produtos todos na Serram, poderá comprar aqui a partir de Portugal. Será esse o objetivo.
6: Os diretores americanos agradeceram os apoios e incentivos, quer da autarquia, quer do governo. Um apoio, afirma João Ferreira, secretário de Estado da Economia, de acordo com o que está previsto para investimentos estrangeiros.
8: Um apoio que rondará os 16 a 17 milhões de euros de um projeto que ronda os cerca de 60 milhões. Portanto, anda na casa dos 30, que é aquilo que está dentro do quadro previsto para este tipo de apoios.
6: Para além de taxas municipais que futuramente possam vir a não ser exigidas, a multinacional teve um apoio que, segundo a autarca Ana Abrunhosa, implicou a suspensão do PDM de Coimbra.
9: Só o investimento que a Serram tinha que fazer em lugares de estacionamento, se não tivéssemos suspendido o PDM, nós suspendemos-lo genericamente, obviamente, só o custo do estacionamento era quase um piso da fábrica.
6: Com três pisos e 25 mil metros quadrados, a obra estará concluída em 2028. Dispondo já de 300 trabalhadores nas duas unidades existentes, a Serram, com a nova fábrica, aumenta o número de funcionários para mais de 800. Número que poderá vir a aumentar só dependendo do sucesso da marca junto dos fabricantes europeus de bicicletas.
0: É um investimento de mais de 50 milhões de euros em Coimbra, numa terceira unidade de uma das principais empresas mundiais no setor dos componentes equipamentos para bicicletas. O Hospital Amadora Sintra vai continuar a enfrentar dificuldades nos próximos anos. Esse é o cenário traçado pelo diretor executivo do Serviço Nacional de Saúde, Álvaro Almeida. Ele admite que o hospital não tem capacidade para responder à população que serve e diz que os problemas no hospital são estruturais e não têm soluções a curto prazo.
10: A situação no Fernando da Fonseca é uma situação estrutural, porque não é só a questão de falta de médicos, falta de enfermeiros. O Fernando da Fonseca está subdimensionado para a população que serve. Por um lado. Por outro, há uma grande percentagem da população da ULS Amadora Sintra que não tem médico de família e, portanto, não tem acesso a cuidados de saúde primários e a urgência passa a ser a porta de entrada no sistema. E, portanto, essa situação estrutural da ULS Amadora Sintra causa os problemas sérios que o Hospital Fernando Fonseca está a ter agora, que foram agravados com a alteração das equipas. Nós temos um novo Conselho de Administração no hospital, houve mudanças organizativas, estão a ser implementadas e, portanto, aquilo que nós esperamos é que este novo Conselho de Administração consiga estabilizar as equipas, reforçar as equipas, reorganizar o serviço de urgência e, dessa forma, minimizar o problema. Não quer dizer que vá acabar com os problemas de Fernando da Fonseca, porque subsistem os problemas estruturais que referi.
11: Como é que se em termos de
10: Os problemas estruturais do Fernando da Fonseca podem ser resolvidos de várias formas, nenhuma delas no curto prazo.
0: É o cenário traçado pelo diretor executivo do Serviço Nacional de Saúde, Álvaro Almeida. Os problemas no Hospital Amadora Sintra vão continuar nos próximos anos. Não há soluções de curto prazo. Álvaro Almeida considera que os tempos de espera que se têm registado na urgência geral não são aceitáveis, mas diz que há falta de médicos e enfermeiros no Amadora Sintra.
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0: Boa tarde, são 18 horas.
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2: Bem-vindos. Começa hoje a 12ª edição da Feira da Dieta Mediterrânica. Ao longo de 4 dias, o município de Tavira junta diversas entidades públicas, privadas e institucionais para celebrar a cultura da dieta mediterrânica, com o fim de preservar esta cultura mediterrânica que é património cultural e material da Unesco. O evento contará com uma programação rica e diversificada, com 200 expositores representativos do artesanato, da doçaria tradicional e dos produtos locais, e juntando também 40 expositores institucionais. A Praça da Convivialidade, instalada no Parque do Palácio da Galeria, volta a assumir-se como local de encontro com a gastronomia, contando com 4 restaurantes, onde os visitantes poderão degustar especialidades da gastronomia portuguesa, italiana e marroquina. A gastronomia também se estende aos inúmeros restaurantes aderentes, que preparam almoços, jantares e lanches de acordo com a cultura mediterrânica. Serão 19 restaurantes e 9 cafés e pastelarias. A programação musical hoje fica a cargo com Vizinhos, na Praça da República, seguindo-se Carolina de Joanes no dia 4 e também a atuação de Rita Rocha. No dia 5 o fado estará representado por Marco Rodrigues e por fim no dia 6 de setembro a atuação de Diogo Pissarra na Praça da República. Poderão também acompanhar outras atuações em vários locais do concelho de Tavira, de atuações de artistas de diversos países que contêm cultura mediterrânica. A programação pode ser consultada em completo pelas páginas oficiais do município de Tavira. O estudo de impacto ambiental da barragem da Fopana, localizados no concelho de Castro Marim e de Alcoutim, está em consulta pública até ao dia 12 de outubro. O projeto, promovido pela Associação de Beneficiários do Plano de Rega do Sotavento do Algarve, inclui a barragem, um túnel de ligação ao sistema de Leite Belis e os respectivos acessos. A construção pretende reforçar a disponibilidade de água no Algarve, aumentando a garantia dos consumos atuais e futuros, nomeadamente para a agricultura. Após a análise de 3 alternativas, o estudo de impacto ambiental recomenda o chamado Eixo 3, considerado ambientalmente mais favorável por implicar uma menor área de albufeira e uma menor afetação de habitats, vegetação e usos do sol. A futura albufeira terá cerca de 491 hectares e capacidade para armazenar 99 hectómetros cúbicos de água. O túnel de ligação ao sistema de Leite Belis terá 4,6 km. A barragem será construída em aterro com uma cortina central de betão, solução encontrada como vantajosa em caso de sismos. O estudo de impacto ambiental reconhece ainda assim impactos negativos na biodiversidade e nos recursos hídricos, devido à alteração do regime natural da Ribeira da Fopana e à perda e fragmentação de habitats. Estão previstas medidas de minimização, compensação e monitorização, incluindo para aves, fauna e o lince ibérico. Este investimento situa-se entre os 150 e 200 milhões de euros e o projeto só poderá avançar após uma declaração de impacto ambiental favorável ou favorável condicionada. A Ministra do Ambiente e Energia, Maria da Graça Carvalho, já garantiu o avanço da barragem da Fopana, juntando com outros projetos no âmbito do programa do PRR.
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2: A Câmara de Albufeira vai estudar a colocação de pilaretes, barreiras e outros equipamentos de proteção na Rua da Oura. Isto vem na sequência do atropelamento de 25 de agosto, que feriu 16 pessoas. A autarquia realizou uma reunião com os serviços municipais e entidades das áreas de segurança, proteção civil e socorro, tendo definido como prioridade a interdição ou restrição à circulação rodoviária e estacionamento na Avenida Sá Carneiro Sul. Segundo o município, no passado foram efetuados todos os esforços no sentido de combinar essa circulação com o fluxo pedonal. Exceções que culminaram numa vulnerabilidade de segurança que não poderá voltar a coexistir e, além da restrição de circulação, vão ser avaliadas soluções físicas de proteção, nomeadamente pilaretes, barreiras ou outros equipamentos adequados às características do local. A solução definitiva será adotada depois de avaliadas as condições técnicas, jurídicas e operacionais, bem como os acessos necessários a residentes e serviços, numa intervenção que não ficará apenas limitada à Avenida Sá Carneiro. Segundo Rui Cristina, Presidente da Câmara Municipal de Albufeira, não podemos olhar para o que aconteceu e tudo continuar a funcionar exatamente da mesma forma. Havia meios no terreno e a resposta de emergência foi rápida, mas temos que perceber o que podemos melhorar e fazê-lo. Não vou prometer que é possível eliminar todo o risco, porque isso não seria sério. O que posso garantir é que vamos fazer tudo o que estiver ao nosso alcance para reduzir esse risco, corrigir vulnerabilidades e proteger melhor as pessoas. O atropelamento que aconteceu no dia 25 de agosto, pelas 3 horas da manhã, na Rua da Oura, quando uma viatura estacionada iniciou marcha numa zona fechada ao trânsito e atingiu várias pessoas e dois agentes da GNR que tentavam travar o veículo. O condutor, que apresentava uma taxa de álcool superior a 1,2, que é taxa crime, foi detido pela GNR, encontrando-se neste momento em prisão preventiva. Hoje também inicia-se a 11ª edição do Festival F, no Centro Histórico de Faro. O evento arranca hoje e contará com 67 concertos ao longo de 3 dias. A programação, para além da animação musical, contará ainda com tertúlias, artesanato, gastronomia, espaço para crianças e exposições. Os bilhetes diários têm um custo de 22€ e o passe de 3 dias 54€. As crianças até aos 12 anos têm entrada gratuita. O festival é organizado pela Câmara Municipal de Faro, pela AmbiFar e pelo Teatro das Figuras. Em Loulé, 65 agregados familiares vão ser apoiados pela Câmara Municipal na 4ª edição do subsídio ao arrendamento habitacional. Este subsídio é destinado a reduzir o peso das despesas com a habitação nos orçamentos das famílias. Os contratos foram celebrados ao longo da última semana no âmbito da Estratégia Local de Habitação de Loulé 2019-2032. A medida destina-se a famílias com dificuldades no acesso ao mercado de arrendamento e elevada sobrecarga financeira com os custos da habitação, ajudando a garantir a permanência em casas adequadas e com rendas confortáveis. Segundo Telmo Pinto, presidente da Câmara Municipal de Loulé, afirma que vamos aumentar o valor canalizado para esta iniciativa, bem como o número de famílias apoiadas, considerando ainda que o subsídio é uma das principais medidas para responder a um problema que é global e que se sente também de forma acentuada no seu concelho. A medida integra a Estratégia Local de Habitação de Loulé, que define as respostas municipais na área da habitação até ao ano de 2032. A aldeia de Odoeiro, Conselho de Castro Marim, recebe entre 4 e 6 de setembro as festas em honra da Nossa Senhora da Visitação. O evento contará com 3 dias de música, tradições populares, gastronomia e celebrações religiosas. A procissão em honra da padroeira está marcada para este domingo e é um dos momentos altos do programa. As festividades começam na sexta-feira, dia 4, às 6 da tarde, com a abertura da Feira de Produtos Regionais, seguindo-se à noite com o baile de Filipe Romão, atuação do rancho folclórico do Azinhal e DJ Nuno Silva com a tour anos 80. No sábado, o destaque vai para o Passeio das Motorizadas, com partida às 9 da manhã, e para a animação musical que inclui os Acorde e Anima e a artista portuguesa Joana D'Arc. No domingo, realiza-se a procissão em honra da Nossa Senhora da Visitação, a partir das 7 da tarde, seguindo-se o baile com o Luís Godinho. As festas encerram às 10h30 da noite, com a atuação do grupo As Vozes. O evento é organizado pela Junta de Freguesia de Odoeiro, em parceria com o município de Castro Marim, a paróquia e a Associação Social da Freguesia de Odoeiro.
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2: 27ª edição do Passeio de Cicloturismo da Luz Tavira. O evento é este domingo, com início às 9 da manhã no Largo da República, e é organizado pelo Núcleo de Cicloturismo da Luz de Tavira. Para sabermos mais, falámos com o presidente da direção do Núcleo de Cicloturismo da Luz Tavira, Paulo Chagas.
3: Isto é mais uma caroice, como eu costumo dizer, organizar este evento, que já lá vai para a sua 27ª edição. Vamos tentando organizar, apesar das equipas já serem muito poucas a participar, mas este ano temos algumas equipas de fora do Algarve, inclusive de mais propriamente de Trejoce e de Caselas. São as equipas que vêm mais longe, para além dos outros, os outros habitualmente participam, às quais também nós participamos quando eles realizam. É um percurso que vai ter de 55 km, aproximadamente. Não tem grandes dificuldades, é uma dificuldade média-baixa, pode-se dizer. Sai da Luz Tavira em direção ao Livramento. Ali a meio vira à direita para o fundo da Amar Gonçalves, depois vira à esquerda Poço da Areia, Poço da Areia vai em direção às Tiramantães, Tirimantães, Santo Estevão, quatro estradas, depois vem para a Estrada da Seca, vira à Ponte de São Domingos, depois vira à direita em direção à Senhora da Saúde, volta novamente à direita em direção a Tavira, aí na rotunda do Ozadi, passa a publicidade, vira à esquerda em direção à Conceição de Tavira. Aí vai-se dar um pequeno... Esse é o abastecimento líquido e sólido, e pronto, estamos ali um bocadinho parados, e depois arrancamos novamente em direção à Cumiada ao margem novamente 125, em direção a Tavira, passa por Tavira na Almirante Cândido dos Reis, sobe a ponte, descobrimentos, vai em frente, depois vira à esquerda para Santa Luzia, entra novamente depois na 125, em direção a Augusta Vira, e é o dá-se o término do evento.
2: Paulo Chagas, presidente da direção do Núcleo de Psicoturismo da Augusta Vira, refere ainda que poderão haver inscrições de última hora, só que para tal os ciclistas devem estar com seguro de acidentes pessoais, visto que a organização não se responsabiliza por qualquer acidente que ocorra durante o passeio, visto que a maior parte dos atletas participantes já estão inscritos numa Federação Portuguesa de Ciclismo ou numa Federação Portuguesa de Psicoturismo, o que também já lhes garante esse seguro.
3: Há sempre algumas inscrições de última hora. Sugiro é que quem quiser participar seja possuidor do seguro de acidentes pessoais, porque o caso de acidente ou alguma coisa, a organização não se responsabiliza por qualquer acidente. Portanto, basicamente, a gente temos o seguro de responsabilidade civil, mas o de acidentes pessoais ou de danos pessoais, esse não temos. Tem, porque 90% dos participantes ou mais têm todos seguro feitos na Federação Portuguesa de Cicloturismo e outros na Federação Portuguesa de Ciclismo. O pessoal que vai para este tipo de eventos tem que estar assegurado.
2: Paulo Chagas, presidente de direção do Núcleo de Cicloturismo da Augusta Vira, também deixou agradecimento às juntas de freguesia e também a outras instituições que permitem a realização deste evento.
3: Os agradecimentos ao município de Tavira, às juntas de freguesia Augusta Vira, Nando Freguesias de Tavira, Freguesia de Santo Estevão, Freguesia da Santa Luzia, Freguesia da Conceição de Tavira, e agradecer também à Rádio Gilão e um agradecimento especial à Casa do Povo da Conceição de Tavira, que mais um ano vai colaborar connosco com a abertura lá do espaço da Casa do Povo para que possamos aí ser dado o abastecimento.
2: Paulo Chagas, presidente da direção do Núcleo de Cicloturismo da Augusta Vira, em relação à 27ª edição do Passeio de Cicloturismo da Augusta Vira, que arranca este domingo pelas 9 da manhã no Largo da República. As inscrições podem ser feitas até à última hora, através dos contactos oficiais do Núcleo de Cicloturismo da Augusta Vira, com a necessidade de disporem de um seguro, visto que a organização não se responsabiliza por qualquer tipo de acidente. Pomos ponto final neste espaço de informação, desejando-lhe uma continuação de uma boa quinta-feira com a sua rádio.
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2: A previsão do estado do tempo para esta sexta-feira, dia 4 de setembro, é de céu pouco nublado, aumentando de nebulosidade a partir do meio da manhã. Vento em geral fraco de vários rumos, superando por vezes moderado, predominado do quadrante sul nas terras altas, existindo também uma pequena subida da temperatura mínima e uma descida da temperatura máxima. Mantêm-se também as poeiras em suspensão. O estado do mar na costa sul, com ondas de sueste inferiores a 1 metro, a temperatura da água do mar ronda entre os 20 e os 22 graus. A temperatura máxima prevista para Tavira aponta para os 32 graus.
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0: Boa tarde, são 19 horas.
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2: 12ª-feira da Dieta Mediterrânea, encontro de culturas, tradições e gerações em Tavira, de 3 a 6 de setembro. Ao longo de 4 dias, o Centro Histórico transforma-se num espaço de encontro e celebração deste estilo de vida, afirmando a Dieta Mediterrânea não apenas como um modelo alimentar, mas também como património cultural vivo, assente na convivialidade, partilha, relação com o território, transmissão de sabores entre gerações e no respeito pela diversidade de culturas mediterrânicas. Com uma programação diversificada, a feira conta com cerca de 200 expositores representativos de artesanato, doçaria tradicional e produtos locais, aos quais se juntam cerca de 40 expositores institucionais. Dentre os nomes de destaque, na animação, a Praça da República recebe os vizinhos Carolina Deslandes, Marco Rodrigues e Diogo Pissarra. O palco do Castelo acolhe 4 concertos internacionais que convidam a viajar pelas sonoridades e tradições musicais do Mediterrâneo. 12ª-feira da Dieta Mediterrânea apresenta uma programação que atravessa diferentes espaços, linguagens artísticas e dimensões. 4 dias que possibilitam a descoberta de património, história, saborear a gastronomia, assistir a concertos, participar em oficinas, conhecer artistas e tradições de diferentes países e viver a autenticidade da cultura reconhecida pela Unesco como Património Cultural e Material da Humanidade. Entrada livre de 3 a 6 de setembro, 12ª-feira da Dieta Mediterrânea em Tavira. Mercadinhos de Castro Marim, Odeleite e Azinhal decorrem mensalmente. O Mercadinho na Aldeia em Odeleite decorre no primeiro domingo de cada mês, enquanto em Castro Marim acontece no segundo sábado do mês, ao mesmo tempo que a Feira das Velharias. No Azinhal, há mercado no último domingo do mês. De 2 a 5 de agosto, o 21º Torneio de Futsal Vila de Luz de Tavira é uma organização dos Sonâmbulos Futsal Luzense Associação. Feira Franca Anual de Santo Estevão acontece de 18 a 20 de setembro. Na sexta-feira, dia 18, atuação do grupo de cantares Vozes do Barrocal, baile com Silvino Campos e concerto com os Íris. Sábado, dia 19, grupo de cantares Lado a Lado, baile com o do Reflexo e o concerto de Rosinha. No domingo, dia 20, grupo de cantares Pérolas do Gilão, baile com Tons de Baile e o concerto de Léo e Leandro. Organização da Junta de Freguesia de Santo Estevão. Feira Franca Anual, de 18 a 20 de setembro. 13º Convívio Motar dos Motomanos, dias 4 e 5 de setembro, no Largo da República, em Luz de Tavira. Dia 4 de setembro, há baile com Nelson Santos. No sábado, e a partir das 2 da tarde, é o Convívio Motar no Largo da República, com entradas livres, a participação de várias bandas, o desfile Motar, o Porco no Espeto e muita animação. É a organização dos Motomanos, este seu 13º Convívio Motar, dias 4 e 5 de setembro, em Luz de Tavira. Festa em honra de Nossa Senhora da Saúde e São Luís, dias 12 e 13 de setembro, no sítio de São Marcos a Seca, organização da Comissão de Festas de Nossa Senhora da Saúde e Paróquia de Tavira. Sábado, dia 12, torneio de petanca, largada de porcos, baile com o Grupo Gerações e atuação de Tânia. Domingo, dia 13 de setembro, a partir das 5:30 da tarde, Eucaristia Solene, às 6:30, procissão em honra de Nossa Senhora da Saúde e São Luís, acompanhada pela banda de Tavira. Às 20:00, atuação da fadista Teresa Viola, acompanhada dos músicos Zé Pinto e Jorge Pinto. Seguir-se-á baile com os Acordeonima. É a festa em honra de Nossa Senhora da Saúde e São Luís, dias 12 e 13 de setembro, sítio de São Marcos, a Seca, Tavira. 27º Passeio de Cicloturismo do Núcleo de Cicloturismo de Luz de Tavira. Acontece dia 6 de setembro, a partir das 9:00, com partida no Largo da República, em Luz de Tavira. Os interessados em participar devem efetuar a sua inscrição, contatando a organização, o Núcleo de Cicloturismo de Luz de Tavira. Por Tavira, até 30 de dezembro, exposição permanente Judeus em Tavira, fragmentos de uma história, para visitar no Núcleo Islâmico do Museu Municipal. Até 15 de setembro, Ciência Viva no Verão, na sua 30ª edição, a iniciativa do Centro de Ciência Viva de Tavira. Até o final de setembro, mostras de artesanato, que acontecem diariamente entre o Jardim da Lagoa e o Jardim das Palmeiras. Até 24 de outubro, exposição Uma Árvore, da autoria de Daniel Moreira e Rita Castro Neves, para visitar no Museu Municipal de Tavira, Palácio da Galeria. Domingo, a partir das 7:30 da tarde, no âmbito da Feira da Dieta Mediterrânica, há fado com Helena Candeias, Melissa Simplício, Pedro Viola, Sara Gonçalves e Teresa Viola, é junto à Igreja da Misericórdia, com a participação especial de Emanuel Neto e Carlos Manuel Proença. A partir das 20:30, concerto com Raia, no palco junto ao Mercado da Ribeira. Às 21:30, Melina da Grécia apresenta-se no palco junto ao Castelo de Tavira. Já às 22:30, o concerto com Diogo Pissarra na Praça da República. Sábado, Supernovas é o baile tradicional no Jardim do Coreto. Há ainda atuação do grupo coral Os Arraianos de Vila Verde de Ficalho no Jardim do Coreto. Oficina de danças francesas no Jardim do Coreto, a partir das 19:30, às 20:30, concerto com o Gajo, no palco do Espaço da Antiga Lota, junto ao Mercado da Ribeira. Às 21:30, concerto de Ali Dogan, com trio mais Mário Pousada, é no palco do Castelo. Às 22:30, concerto com Marco Rodrigues, na Praça da República. Sexta-feira trata do baile tradicional no Jardim do Coreto, ainda a apresentação dos princípios da dieta mediterrânica pela ULS Algarve é no Jardim do Coreto, demonstração da construção de um prato mediterrâneo. Às 19:00, demonstração de atividade física no Jardim das Palmeiras, a oficina de danças italianas com Frederica Luani no Jardim das Palmeiras. Há ainda concerto com Cristina Clara, no palco do Espaço da Antiga Lota, junto ao Mercado da Ribeira. Às 21:30, Barodrome Orquestra de Itália apresenta-se no palco do Castelo e às 22:30, o arranque do concerto de Carolina Deslandes na Praça da República. Já na quinta-feira, há baile tradicional com Trigueirinha de Portugal no Jardim do Coreto, oficinas danças portuguesas com Diana Acevedo. Às 19:30, há fado com Helena Candeias, Melissa Simplício, Pedro Viola, Sara Gonçalves e Teresa Viola, junto à Igreja da Misericórdia, com participação especial de Emanuel Neto e Carlos Manuel Proença. A partir das 21:30, concerto com crua no palco, junto ao Mercado da Ribeira. E às 22:30, o concerto com os vizinhos. Isto inserido na Feira da Dieta Mediterrânica, na 12ª edição.
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4: A previsão do estado do tempo para esta sexta-feira, dia 4 de setembro, é de céu pouco nublado, aumentando de nebulosidade a partir do meio da manhã. Vento em geral fraco de vários rumos, soprando por vezes moderado, predominado do quadrante sul nas terras altas, existindo também uma pequena subida da temperatura mínima e uma descida da temperatura máxima. Mantêm-se também as poeiras em suspensão. O estado do mar na costa sul, com ondas de sueste inferiores a 1 metro, a temperatura da água do mar ronda entre os 20 e os 22 graus. A temperatura máxima prevista para Tavira aponta para os 32 graus.
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0: Boa noite, são 20 horas.
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2: Bem-vindo, já deu início a 12ª edição da Feira da Dieta Mediterrânica. Ao longo de 4 dias, o município de Tavira junta diversas entidades públicas, privadas e institucionais para celebrar a cultura da dieta mediterrânica, com o fim de preservar esta cultura mediterrânica que é património cultural e material da Unesco. O evento contará com uma programação rica e diversificada, com 200 expositores representativos do artesanato, da doçaria tradicional e dos produtos locais, e juntando também 40 expositores institucionais. A Praça da Convivialidade, instalada no Parque do Palácio da Galeria, volta a assumir-se como local de encontro com a gastronomia, contando com 4 restaurantes, onde os visitantes poderão degustar especialidades da gastronomia portuguesa, italiana e marroquina. A gastronomia também se estende aos inúmeros restaurantes aderentes, que preparam almoços, jantares e lanches de acordo com a cultura mediterrânica. Serão 19 restaurantes e 9 cafés e pastelarias. A animação musical também marca presença nesta edição da Dieta Mediterrânica, com várias atuações em vários locais do concelho. As atuações principais ficarão na Praça da República, assim como as atuações de artistas de outras localidades mediterrânicas no palco do castelo. A animação na Praça da República varia, com fado e outros géneros musicais, desde Carolina Deslandes, Marco Rodrigues, Rita Rocha, Diogo Pissarra e a banda Vizinhos. A programação e as datas mais concretas podem ser consultadas nas páginas oficiais do município de Tavira. O estudo de impacto ambiental da barragem da Fopana, localizados no concelho de Castro Marim e de Alcoutim, está em consulta pública até ao dia 12 de outubro. O projeto, promovido pela Associação de Beneficiários do Plano de Rega do Sotavento do Algarve, inclui a barragem, um túnel de ligação ao sistema de Leite Belis e os respectivos acessos. A construção pretende reforçar a disponibilidade de água no Algarve, aumentando a garantia dos consumos atuais e futuros, nomeadamente para a agricultura. Após a análise de 3 alternativas, o estudo de impacto ambiental recomenda o chamado Eixo 3, considerado ambientalmente mais favorável por implicar uma menor área de albufeira e uma menor afetação de habitats, vegetação e usos do sol. A futura albufeira terá cerca de 491 hectares e capacidade para armazenar 99 hectómetros cúbicos de água. O túnel de ligação ao sistema de Leite Belis terá 4,6 km. A barragem será construída em aterro com uma cortina central de betão, solução encontrada como vantajosa em caso de sismos. O estudo de impacto ambiental reconhece, ainda assim, impactos negativos na biodiversidade e nos recursos hídricos, devido à alteração do regime natural da Ribeira da Fopana e à perda e fragmentação de habitats. Estão previstas medidas de minimização, compensação e monitorização, incluindo para aves, fauna e o lince ibérico. Este investimento situa-se entre os 150 e 200 milhões de euros e o projeto só poderá avançar após uma declaração de impacto ambiental favorável ou favorável condicionada. A Ministra do Ambiente e Energia, Maria da Graça Carvalho, já garantiu o avanço da barragem da Fopana, juntando com outros projetos no âmbito do programa do PRR.
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2: A Câmara de Albufeira vai estudar a colocação de pilaretes, barreiras e outros equipamentos de proteção na Rua da Oura. Isto vem na sequência do atropelamento de 25 de agosto, que feriu 16 pessoas. A autarquia realizou uma reunião com os serviços municipais e entidades das áreas de segurança, proteção civil e socorro, tendo definido como prioridade a interdição ou restrição à circulação rodoviária e estacionamento na Avenida Sá Carneiro Sul. Segundo o município, no passado foram efetuados todos os esforços no sentido de combinar essa circulação com o fluxo pedonal. Exceções que culminaram numa vulnerabilidade de segurança que não poderá voltar a coexistir e, além da restrição de circulação, vão ser avaliadas soluções físicas de proteção, nomeadamente pilaretes, barreiras ou outros equipamentos adequados às características do local. A solução definitiva será adotada depois de avaliadas as condições técnicas, jurídicas e operacionais, bem como os acessos necessários a residentes e serviços, numa intervenção que não ficará apenas limitada à Avenida Sá Carneiro. Segundo Rui Cristina, Presidente da Câmara Municipal de Albufeira, não podemos olhar para o que aconteceu e tudo continuar a funcionar exatamente da mesma forma. Havia meios no terreno e a resposta de emergência foi rápida, mas temos que perceber o que podemos melhorar e fazê-lo. Não vou prometer que é possível eliminar todo o risco, porque isso não seria sério. O que posso garantir é que vamos fazer tudo o que estiver ao nosso alcance para reduzir esse risco, corrigir vulnerabilidades e proteger melhor as pessoas. O atropelamento que aconteceu no dia 25 de agosto, pelas 3 horas da manhã, na Rua da Oura, quando uma viatura estacionada iniciou marcha numa zona fechada ao trânsito e atingiu várias pessoas e dois agentes da GNR que tentavam travar o veículo. O condutor, que apresentava uma taxa de álcool superior a 1,2, que é taxa crime, foi detido pela GNR, encontrando-se neste momento em prisão preventiva. Em Loulé, 65 agregados familiares vão ser apoiados pela Câmara Municipal na 4ª edição do subsídio ao arrendamento habitacional. Este subsídio é destinado a reduzir o peso das despesas com a habitação nos orçamentos das famílias. Os contratos foram celebrados ao longo da última semana no âmbito da Estratégia Local de Habitação de Loulé 2019-2032. A medida destina-se a famílias com dificuldades no acesso ao mercado de arrendamento e elevada sobrecarga financeira com os custos da habitação, ajudando a garantir a permanência em casas adequadas e com rendas confortáveis. Segundo Telmo Pinto, presidente da Câmara Municipal de Loulé, afirma que vamos aumentar o valor canalizado para esta iniciativa, bem como o número de famílias apoiadas, considerando ainda que o subsídio é uma das principais medidas para responder a um problema que é global e que se sente também de forma acentuada no seu concelho. A medida integra a Estratégia Local de Habitação de Loulé, que define as respostas municipais na área da habitação até ao ano de 2032. A aldeia de Odoleiro, Conselho de Castro Marim, recebe entre 4 e 6 de setembro as festas em honra da Nossa Senhora da Visitação. O evento contará com 3 dias de música, tradições populares, gastronomia e celebrações religiosas. A procissão em honra da padroeira está marcada para este domingo e é um dos momentos altos do programa. As festividades começam na sexta-feira, dia 4, às 6 da tarde, com a abertura da Feira de Produtos Regionais, seguindo-se à noite com o baile de Filipe Romão, atuação do rancho folclórico do Azinhal e DJ Nuno Silva com a tour anos 80. No sábado, o destaque vai para o Passeio das Motorizadas, com partida às 9 da manhã, e para a animação musical, que inclui os Acorde e Anima e a artista portuguesa Joana D'Arc. No domingo, realiza-se a procissão em honra da Nossa Senhora da Visitação, a partir das 7 da tarde, seguindo-se o baile com o Luís Godinho. As festas encerram às 10h30 da noite, com a atuação do grupo As Vozes. O evento é organizado pela Junta de Freguesia de Odoleiro, em parceria com o município de Castro Marim, a paróquia e a Associação Social da Freguesia de Odoleiro.
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2: A previsão do estado do tempo para esta sexta-feira, dia 4 de setembro, é de céu pouco nublado, aumentando de nebulosidade a partir do meio da manhã. Vento em geral fraco de vários rumos, superando por vezes moderado predominado do quadrante sul nas terras altas, existindo também uma pequena subida da temperatura mínima e uma descida da temperatura máxima. Mantêm-se também as poeiras em suspensão. O estado do mar na costa sul, com ondas de sueste inferiores a 1 metro, a temperatura da água do mar ronda entre os 20 e os 22 graus. A temperatura máxima prevista para Tavira aponta para os 32 graus.
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0: Boa noite, são 20 horas e 9 minutos. 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
1: É de hora de despertar. Seu apontamento semanal de Adriana Saraiva, terapeuta ocupacional. Bem-vinda, Adriana.
2: Obrigada, Ana.
1: Vamos ao nosso encontro semanal, aqui é um momento em que trocamos ideias e lembramos datas, efemérides e momentos especiais, semanais ou mensais. Não sei qual é a proposta de hoje, mas andará um pouco por aí.
2: Anda por aí, porque enquanto terapeuta ocupacional eu não poderia deixar de assinalar uma das ocupações mais significativas do ser humano. E acho que até se pode estender além do ser humano. Vocês já vão perceber porquê. Portanto, celebrou-se no passado mês de julho o Dia da Amizade. E eu acho que quem tem amigos importantes na sua vida, acho que algumas pessoas farão menção a um grupo assim mais restrito, aquela amiga, aquele amigo, os amigos de infância, os amigos da faculdade, os amigos do trabalho, e haverá também quem fará menção aos amigos de quatro patas, ao seu amigo, pode ser um papagaio, pode ser o gato, mas de facto a amizade é daquelas dimensões que eu acho que ultrapassa a dimensão humana, não é? Porque há relações que não têm preço. Inclusivamente uma das minhas grandes amigas é alguém que tem uma proximidade muito, muito, muito grande com o universo da equitação. E eu posso dizer que inclusivamente não só acho que a identidade dela se formou ao longo do crescimento dela pela proximidade e pela amizade forte com alguns cavalos que passaram pela vida dela, como depois queria deixar aqui um especial destaque para as amizades no feminino. Porque, e eu acho que aqui puxando um bocadinho a brasa à nossa sardinha, Ana, as amizades femininas, fortes, boas, que dão risadas, que têm cumplicidade, que têm aquela troca de olhares que a gente entende sem palavras, mas que dá uma espécie de uma... é quase que uma química, não é? Uma começa um raciocínio e a outra termina. Às vezes estamos a falar de uma coisa, começamos a frase e é exatamente o pensamento que a outra pessoa estava a ter. Portanto, é de facto algo que está cá, um bocadinho no nosso sistema nervoso, nas nossas células a borbulhar. E portanto, inclusivamente, os estudos mostram que mulheres que têm cerca de três amigos mais próximos, amigas, com quem podem discutir ou abrir-se confortavelmente sobre alguns assuntos da esfera mais privada, têm um risco de doença cardiovascular que cai cerca de 30%. E que o envolvimento numa vida social significativa também reduz

0: sociais importantes, têm a produção de uma hormona que é a mesma hormona do aleitamento materno.
1: As coisas que nós descobrimos nestes apontamentos, é uma coisa incrível.
0: Do amor, que é a oxitocina.
1: Que bom.
0: A oxitocina, que é a mesma que é produzida tanto em nós como num animal se nós lhe estivermos a fazer festas. Portanto, estamos-lhe a dar uma sensação de prazer a ele, mas essa sensação de prazer reflete-se também em nós como forma de espelho. E isto, por sua vez, reduz os níveis da hormona de stress, que é o cortisol, em circulação sanguínea. Portanto, de facto, esta produção hormonal que nós temos em momentos de confidência com amigas, e chamo aqui a atenção para o quão isto é importante numa idade mais sensível como é a adolescência, conversas em que nós fazemos partilhas significativas com este grupo, esperemos que sejam duas, três amigas, não é? Induzem ao sentimento de calma e de uma maior regulação emocional. Portanto, aquela excitabilidade, ansiedade, impulsividade, irritabilidade da adolescência, na verdade, tem uma espécie de uma ferramenta que faz um género de um reset natural, que é por via da interação positiva com outras pessoas semelhantes. Portanto, diz-se mesmo, sisterhood is medicine. Portanto, a irmandade é uma espécie de remédio natural.
1: Portanto, diremos que é essencial do humano termos, no fundo, esse processo de relacionamento.
0: Sem dúvida, Ana, claro. Sem dúvida. Eu acho que não há ninguém que não se refira às suas amigas de referência importantes, neste caso estamos a falar em específico das mulheres, não é? E que não vá esboçando um sorriso quando vai repescar lá atrás memórias divertidas, situações caricatas que viveram juntas, viagens que fizeram, situações até embaraçosas, portanto, algo que é muito privado, não é? E que às vezes fazem as piadas privadas das amigas, não é? E que nos tornam, no fundo, muito mais resilientes, inclusivamente, atenção agora, ao stress que pode decorrer por vezes das relações conjugais. Portanto, para terminar,
1: sim,
0: os estudos nesta matéria referem que há um menor risco de cancro e uma maior possibilidade de recuperação de doença oncológica quando há este suporte de amizade vivido ao longo de alguns anos, muito mais do que pessoas que vivem num certo círculo de isolamento, digamos assim.
1: É por isso que eu mantenho estes apontamentos aqui por muitos e bons anos, até ter velhinha e de bengala, que é para perdurar na vida com estes processos de amizade. Ah, pois é.
0: Ah, pois é.
1: Ah, pois é.
0: Ah, pois é. Eu acredito que a Ana tenha algumas amigas que tenham, por um lado, sejam suas ouvintes fervorosas, por outro, que até tenham resultado de contactos ou de uma experiência profissional.
1: Sim, tá, nós, e não é por nada, Adriana, estes nossos momentos, nós sabemos, semana após semana, sempre, não é? Que também, também nos proporcionam-nos conforto, não é? Também, de alguma maneira.
0: É
1: portanto,
0: claro.
1: Eu acho que sim, para mim serve muitíssimo bem essa carapuça. Portanto, viva a amizade, que celebremos e que cada um aproveite e que se lembre disso, que a amizade e esses bons momentos de partilha são essenciais à nossa vida.
0: Nem mais. Um brinde a eles.
1: Que seja, um brinde, um grande brinde. Adriana, um grande beijinho também e a continuação de uma boa semana. Para a semana cá estaremos de novo com outras propostas, combinado?
0: Combinado.
1: Até lá, beijinho, então.
0: Grande.
1: Beijinhos, obrigada.
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0: Boa noite, são 21 horas.
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2: A previsão do estado do tempo para esta sexta-feira, dia 4 de setembro, é de céu pouco nublado, aumentando de nebulosidade a partir do meio da manhã. Vento em geral fraco de vários rumos, soprando por vezes moderado, predominado do quadrante sul nas terras altas, existindo também uma pequena subida da temperatura mínima e uma descida da temperatura máxima. Mantêm-se também as poeiras em suspensão. O estado do mar na costa sul, com ondas de sueste inferiores a 1 metro, a temperatura da água do mar ronda entre os 20 e os 22 graus. A temperatura máxima prevista para Tavira aponta para os 32 graus.
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3: 12ª-feira da Dieta Mediterrânea, encontro de culturas, tradições e gerações em Tavira, de 3 a 6 de setembro. Ao longo de 4 dias, o Centro Histórico transforma-se num espaço de encontro e celebração deste estilo de vida, afirmando a Dieta Mediterrânea não apenas como um modelo alimentar, mas também como património cultural vivo, assente na convivialidade, partilha, relação com o território, transmissão de sabores entre gerações e no respeito pela diversidade de culturas mediterrânicas. Com uma programação diversificada, a feira conta com cerca de 200 expositores representativos de artesanato, doçaria tradicional e produtos locais, aos quais se juntam cerca de 40 expositores institucionais. Dentre os nomes de destaque, na animação, a Praça da República recebe os vizinhos Carolina Deslandes, Marco Rodrigues e Diogo Pissarra. O palco do Castelo acolhe 4 concertos internacionais que convidam a viajar pelas sonoridades e tradições musicais do Mediterrâneo. 12ª-feira da Dieta Mediterrânea apresenta uma programação que atravessa diferentes espaços, linguagens artísticas e dimensões. 4 dias que possibilitam a descoberta de património, história, saborear a gastronomia, assistir a concertos, participar em oficinas, conhecer artistas e tradições de diferentes países e viver a autenticidade da cultura reconhecida pela Unesco como Património Cultural e Material da Humanidade. Entrada livre de 3 a 6 de setembro, 12ª-feira da Dieta Mediterrânea em Tavira. Mercadinhos de Castro Marim, Odeleite e Azinhal decorrem mensalmente. O Mercadinho na Aldeia em Odeleite decorre no primeiro domingo de cada mês, enquanto em Castro Marim acontece no segundo sábado do mês, ao mesmo tempo que a Feira das Velharias. No Azinhal, há mercado no último domingo do mês. De 2 a 5 de agosto, o 21º Torneio de Futsal Vila de Luz de Tavira é uma organização dos Sonâmbulos Futsal Luzense Associação. Feira Franca Anual de Santo Estevão acontece de 18 a 20 de setembro. Na sexta-feira, dia 18, atuação do grupo de cantares Vozes do Barrocal, baile com Silvino Campos e concerto com os Íris. Sábado, dia 19, grupo de cantares Lado a Lado, baile com o do Reflexo e o concerto de Rosinha. No domingo, dia 20, o grupo de cantares Pérolas do Gilão, baile com Tons de Baile e o concerto de Léo e Leandro. Organização da Junta de Freguesia de Santo Estevão. Feira Franca Anual, de 18 a 20 de setembro. 13º Convívio Motar dos Motomanos, dias 4 e 5 de setembro, no Largo da República, em Luz de Tavira. Dia 4 de setembro, há baile com Nelson Santos. No sábado, e a partir das 2 da tarde, é o Convívio Motar no Largo da República, com entradas livres, a participação de várias bandas, o desfile motar, o porco no espeto e muita animação. É a organização dos Motomanos, este seu 13º Convívio Motar, dias 4 e 5 de setembro, em Luz de Tavira. Festa em honra de Nossa Senhora da Saúde e São Luís, dias 12 e 13 de setembro, no sítio de São Marcos, a Seca, organização da Comissão de Festas de Nossa Senhora da Saúde e Paróquia de Tavira. Sábado, dia 12, torneio de petanca, largada de porcos, baile com o Grupo Gerações e atuação de Tânia. Domingo, dia 13 de setembro, a partir das 5:30 da tarde, Eucaristia Solene, às 6:30, procissão em honra de Nossa Senhora da Saúde e São Luís, acompanhada pela banda de Tavira. Às 20:00, atuação da fadista Teresa Viola, acompanhada dos músicos Zé Pinto e Jorge Pinto. Seguir-se-á baile com os Acordeonima. É a festa em honra de Nossa Senhora da Saúde e São Luís, dias 12 e 13 de setembro, sítio de São Marcos, a Seca, Tavira. 27º passeio de cicloturismo do Núcleo de Cicloturismo de Luz de Tavira. Acontece dia 6 de setembro a partir das 9 horas, com partida no Largo da República em Luz de Tavira. Os interessados em participar devem efetuar a sua inscrição contatando a organização, o Núcleo de Cicloturismo de Luz de Tavira. Por Tavira, até 30 de dezembro, exposição permanente Judeus em Tavira, fragmentos de uma história para visitar no Núcleo Islâmico do Museu Municipal. Até 15 de setembro, Ciência Viva no Verão, na sua 30ª edição, a iniciativa do Centro de Ciência Viva de Tavira. Até o final de setembro, mostras de artesanato, que acontecem diariamente entre o Jardim da Lagoa e o Jardim das Palmeiras. Até 24 de outubro, exposição Uma Árvore, da autoria de Daniel Moreira e Rita Castro Neves, para visitar no Museu Municipal de Tavira, Palácio da Galeria. Domingo, a partir das 7h30 da tarde, no âmbito da Feira da Dieta Mediterrânica, há fado com Helena Candeias, Melissa Simplício, Pedro Viola, Sara Gonçalves e Teresa Viola, é junto da Igreja da Misericórdia, com a participação especial de Emanuel Neto e Carlos Manuel Proença. A partir das 20h30, concerto com Raia, no palco junto ao Mercado da Ribeira. Às 21h30, Melina da Grécia apresenta-se no palco junto ao Castelo de Tavira. Já às 22h30, o concerto com Diogo Pissarra na Praça da República. Sábado, Supernovas é o baile tradicional no Jardim do Coreto. Há ainda atuação do Grupo Rural Os Arraianos de Vila Verde de Ficalho no Jardim do Coreto. Oficina de danças francesas no Jardim do Coreto, a partir das 19h30, às 20h30, concerto com o Gajo, no palco do Espaço da Antiga Lota, junto ao Mercado da Ribeira. Às 21h30, concerto de Ali Dogan, com trio mais Mário Pousada, é no palco do Castelo. Às 22h30, concerto com Marco Rodrigues, na Praça da República. Sexta-feira trata do baile tradicional no Jardim do Coreto, ainda a apresentação dos princípios da dieta mediterrânica pela ULS Algarve é no Jardim do Coreto, demonstração da construção de um prato mediterrânico. Às 19h, demonstração de atividade física no Jardim das Palmeiras, a oficina de danças italianas com Frederica Luani no Jardim das Palmeiras. Há ainda concerto com Cristina Clara no palco do Espaço da Antiga Lota, junto ao Mercado da Ribeira. Às 21h30, Barodrome Orquestra de Itália apresenta-se no palco do Castelo e às 22h30, o arranque do concerto de Carolina Deslandes na Praça da República.
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0: Boa noite, são 21 horas e 8 minutos. 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Sim.

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0: Boa noite, são 22 horas.
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2: A previsão do estado do tempo para esta sexta-feira, dia 4 de setembro, é de céu pouco nublado, aumentando de nebulosidade a partir do meio da manhã. Vento em geral fraco de vários rumos, superando por vezes moderado predominado do quadrante sul nas terras altas, existindo também uma pequena subida da temperatura mínima e uma descida da temperatura máxima. Mantêm-se também as poeiras em suspensão. O estado do mar na costa sul, com ondas de sueste inferiores a 1 metro, a temperatura da água do mar ronda entre os 20 e os 22 graus. A temperatura máxima prevista para Tavira aponta para os 32 graus.
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2: Bem-vindo, já deu início a 12ª edição da Feira da Dieta Mediterrânica. Ao longo de 4 dias, o município de Tavira junta diversas entidades públicas, privadas e institucionais para celebrar a cultura da dieta mediterrânica, com o fim de preservar esta cultura mediterrânica que é património cultural e material da Unesco. O evento contará com uma programação rica e diversificada, com 200 expositores representativos do artesanato, da doçaria tradicional e dos produtos locais, e juntando também 40 expositores institucionais. A Praça da Convivialidade, instalada no Parque do Palácio da Galeria, volta a assumir-se como local de encontro com a gastronomia, contando com 4 restaurantes, onde os visitantes poderão degustar especialidades da gastronomia portuguesa, italiana e marroquina. A gastronomia também se estende aos inúmeros restaurantes aderentes, que preparam almoços, jantares e lanches de acordo com a cultura mediterrânica. Serão 19 restaurantes e 9 cafés e pastelarias. A animação musical também marca presença nesta edição da Dieta Mediterrânica, com várias atuações em vários locais do concelho. As atuações principais ficarão na Praça da República, assim como as atuações de artistas de outras localidades mediterrânicas no palco do castelo. A animação na Praça da República varia, com fado e outros géneros musicais, desde Carolina de Joanes, Marco Rodrigues, Rita Rocha, Diogo Pissarra e a banda Vizinhos. A programação e as datas mais concretas podem ser consultadas nas páginas oficiais do município de Tavira. O estudo de impacto ambiental da barragem da Fopana, localizados no concelho de Castro Marim e de Alcoutim, está em consulta pública até ao dia 12 de outubro. O projeto, promovido pela Associação de Beneficiários do Plano de Rega do Sotavento do Algarve, inclui a barragem, um túnel de ligação ao sistema de Leite Belis e os respectivos acessos. A construção pretende reforçar a disponibilidade de água no Algarve, aumentando a garantia dos consumos atuais e futuros, nomeadamente para a agricultura. Após a análise de 3 alternativas, o estudo de impacto ambiental recomenda o chamado Eixo 3, considerado ambientalmente mais favorável por implicar uma menor área de albufeira e uma menor afetação de habitats, vegetação e usos do sol. A futura albufeira terá cerca de 491 hectares e capacidade para armazenar 99 hectómetros cúbicos de água. O túnel de ligação ao sistema de Leite Belis terá 4,6 km. A barragem será construída em aterro com uma cortina central de betão, solução encontrada como vantajosa em caso de sismos. O estudo de impacto ambiental reconhece ainda assim impactos negativos na biodiversidade e nos recursos hídricos, devido à alteração do regime natural da Ribeira da Fopana e à perda e fragmentação de habitats. Estão previstas medidas de minimização, compensação e monitorização, incluindo para aves, fauna e o lince ibérico. Este investimento situa-se entre os 150 e 200 milhões de euros e o projeto só poderá avançar após uma declaração de impacto ambiental favorável ou favorável condicionada. A Ministra do Ambiente e Energia, Maria da Graça Carvalho, já garantiu o avanço da barragem da Fopana, juntando com outros projetos no âmbito do programa do PRR.
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2: A Câmara de Albufeira vai estudar a colocação de pilaretes, barreiras e outros equipamentos de proteção da Rua da Oura. Isto vem na sequência do atropelamento de 25 de agosto, que feriu 16 pessoas. A autarquia realizou uma reunião com os serviços municipais e entidades das áreas de segurança, proteção civil e socorro, tendo definido como prioridade a interdição ou restrição à circulação rodoviária e estacionamento na Avenida Sá Carneiro Sul. Segundo o município, no passado foram efetuados todos os esforços no sentido de combinar essa circulação com o fluxo pedonal, exceções que culminaram numa vulnerabilidade de segurança que não poderá voltar a coexistir, e além da restrição de circulação vão ser avaliadas soluções físicas de proteção, nomeadamente pilaretes, barreiras ou outros equipamentos adequados às características do local. A solução definitiva será adotada depois de avaliadas as condições técnicas, jurídicas e operacionais, bem como os acessos necessários a residentes e serviços, numa intervenção que não ficará apenas limitada à Avenida Sá Carneiro. Segundo Rui Cristina, Presidente da Câmara Municipal de Albufeira, não podemos olhar para o que aconteceu e tudo continuar a funcionar exatamente da mesma forma. Havia meios no terreno e a resposta de emergência foi rápida, mas temos que perceber o que podemos melhorar e fazê-lo. Não vou prometer que é possível eliminar todo o risco, porque isso não seria sério. O que posso garantir é que vamos fazer tudo o que estiver ao nosso alcance para reduzir esse risco, corrigir vulnerabilidades e proteger melhor as pessoas. O atropelamento que aconteceu no dia 25 de agosto, pelas 3 horas da manhã, na Rua da Oura, quando uma viatura estacionada iniciou marcha numa zona fechada ao trânsito e atingiu várias pessoas e dois agentes da GNR que tentavam travar o veículo. O condutor, que apresentava uma taxa de álcool superior a 1,2, que é taxa crime, foi detido pela GNR, encontrando-se neste momento em prisão preventiva. Em Loulé, 65 agregados familiares vão ser apoiados pela Câmara Municipal na 4ª edição do subsídio ao arrendamento habitacional. Este subsídio é destinado a reduzir o peso das despesas com a habitação nos orçamentos das famílias. Os contratos foram celebrados ao longo da última semana no âmbito da Estratégia Local de Habitação de Loulé 2019-2032. A medida destina-se a famílias com dificuldades no acesso ao mercado de arrendamento e elevada sobrecarga financeira com os custos da habitação, ajudando a garantir a permanência em casas adequadas e com rendas confortáveis. Segundo Telmo Pinto, presidente da Câmara Municipal de Loulé, afirma que vamos aumentar o valor canalizado para esta iniciativa, bem como o número de famílias apoiadas, considerando ainda que o subsídio é uma das principais medidas para responder a um problema que é global e que se sente também de forma acentuada no seu concelho. A medida integra a Estratégia Local de Habitação do Loulé, que define as respostas municipais na área da habitação até ao ano de 2032. A aldeia de Odoeiro, Conselho de Castro Marim, recebe entre 4 e 6 de setembro as festas em honra da Nossa Senhora da Visitação. O evento contará com 3 dias de música, tradições populares, gastronomia e celebrações religiosas. A procissão em honra da padroeira está marcada para este domingo e é um dos momentos altos do programa. As festividades começam na sexta-feira, dia 4, às 6 da tarde, com a abertura da Feira de Produtos Regionais, seguindo-se à noite com o baile de Filipe Romão, atuação do rancho folclórico do Azinhal e DJ Nuno Silva com a tour anos 80. No sábado, o destaque vai para o Passeio das Motorizadas, com partida às 9 da manhã, e para a animação musical que inclui os Acorde e Anima e a artista portuguesa Joana Dark. No domingo, realiza-se a procissão em honra da Nossa Senhora da Visitação, a partir das 7 da tarde, seguindo-se o baile com Luís Godinho. As festas encerram às 10h30 da noite com a atuação do grupo As Vozes. O evento é organizado pela Junta de Freguesia de Odoeiro, em parceria com o município de Castro Marim, a paróquia e a Associação Social da Freguesia de Odoeiro.
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4: Boa noite, são 22 horas e 9 minutos. 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

0: Boa noite. São 22 horas e 38 minutos. 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
1: A previsão do estado do tempo para esta sexta-feira, dia 4 de setembro, é de céu pouco nublado, aumentando de nebulosidade a partir do meio da manhã. Vento em geral fraco de vários rumos, soprando por vezes moderado, predominado do quadrante sul nas terras altas, existindo também uma pequena subida da temperatura mínima e uma descida da temperatura máxima. Mantêm-se também as poeiras em suspensão. O estado do mar na costa sul, com ondas de sueste inferiores a 1 metro, a temperatura da água do mar ronda entre os 20 e os 22 graus. A temperatura máxima prevista para Tavira aponta para os 32 graus.
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3: 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São 23 horas e 1 minuto. 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

0: Boa noite, são 0 horas.
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3: Bem-vindo, já deu início a 12ª edição da Feira da Dieta Mediterrânica. Ao longo de 4 dias, o município de Tavira junta diversas entidades públicas, privadas e institucionais para celebrar a cultura da dieta mediterrânica, com o fim de preservar esta cultura mediterrânica que é património cultural e material da Unesco. O evento contará com uma programação rica e diversificada, com 200 expositores representativos do artesanato, da doçaria tradicional e dos produtos locais, e juntando também 40 expositores institucionais. A Praça da Convivialidade, instalada no Parque do Palácio da Galeria, volta a assumir-se como local de encontro com a gastronomia, contando com 4 restaurantes, onde os visitantes poderão degustar especialidades da gastronomia portuguesa, italiana e marroquina. A gastronomia também se estende aos inúmeros restaurantes aderentes, que preparam almoços, jantares e lanches de acordo com a cultura mediterrânica. Serão 19 restaurantes e 9 cafés e pastelarias. A animação musical também marca presença nesta edição da Dieta Mediterrânica, com várias atuações em vários locais do concelho. As atuações principais ficarão na Praça da República, assim como as atuações de artistas de outras localidades mediterrânicas no palco do castelo. A animação na Praça da República varia, com fado e outros géneros musicais, desde Carolina dos Landes, Marco Rodrigues, Rita Rocha, Diogo Pissarra e a banda Vizinhos. A programação e as datas mais concretas podem ser consultadas nas páginas oficiais do município de Tavira. O estudo de impacto ambiental da barragem da Fopana, localizado no concelho de Castro Marim e de Alcoutim, está em consulta pública até ao dia 12 de outubro. O projeto, promovido pela Associação de Beneficiários do Plano de Rega do Sotavento do Algarve, inclui a barragem, um túnel de ligação ao sistema de leite de Luís e os respectivos acessos. A construção pretende reforçar a disponibilidade de água no Algarve, aumentando a garantia dos consumos atuais e futuros, nomeadamente para a agricultura. Após a análise de 3 alternativas, o estudo de impacto ambiental recomenda o chamado Eixo 3, considerado ambientalmente mais favorável por implicar uma menor área de albufeira e uma menor afetação de habitats, vegetação e usos do sol. A futura albufeira terá cerca de 491 hectares e capacidade para armazenar 99 hectómetros cúbicos de água. O túnel de ligação ao sistema de leite de Belis terá 4,6 km. A barragem será construída em aterro com uma cortina central de betão, solução encontrada como vantajosa em caso de sismos. O estudo de impacto ambiental reconhece ainda assim impactos negativos na biodiversidade e nos recursos hídricos, devido à alteração do regime natural da Ribeira da Fopana e à perda e fragmentação de habitats. Estão previstas medidas de minimização, compensação e monitorização, incluindo para aves, fauna e o lince ibérico. Este investimento situa-se entre os 150 e 200 milhões de euros e o projeto só poderá avançar após uma declaração de impacto ambiental favorável ou favorável condicionada. A Ministra do Ambiente e Energia, Maria da Graça Carvalho, já garantiu o avanço da barragem da Fopan, juntando com outros projetos no âmbito do programa do PRR.
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3: A Câmara de Albufeira vai estudar a colocação de pilaretes, barreiras e outros equipamentos de proteção da Rua da Oura. Isto vem na sequência do atropelamento de 25 de agosto, que feriu 16 pessoas. A autarquia realizou uma reunião com os serviços municipais e entidades das áreas de segurança, proteção civil e socorro, tendo definido como prioridade a interdição ou restrição à circulação rodoviária e estacionamento na Avenida Sá Carneiro Sul. Segundo o município, no passado foram efetuados todos os esforços no sentido de combinar essa circulação com o fluxo pedonal, exceções que culminaram numa vulnerabilidade de segurança que não poderá voltar a coexistir e, além da restrição de circulação, vão ser avaliadas soluções físicas de proteção, nomeadamente pilaretes, barreiras ou outros equipamentos adequados às características do local. A solução definitiva será adotada depois de avaliadas as condições técnicas, jurídicas e operacionais, bem como os acessos necessários a residentes e serviços, numa intervenção que não ficará apenas limitada à Avenida Sá Carneiro. Segundo Rui Cristina, Presidente da Câmara Municipal de Albufeira, não podemos olhar para o que aconteceu e tudo continuar a funcionar exatamente da mesma forma. Havia meios no terreno e a resposta de emergência foi rápida, mas temos que perceber o que podemos melhorar e fazê-lo. Não vou prometer que é possível eliminar todo o risco, porque isso não seria sério. O que posso garantir é que vamos fazer tudo o que estiver ao nosso alcance para reduzir esse risco, corrigir vulnerabilidades e proteger melhor as pessoas. O atropelamento que aconteceu no dia 25 de agosto, pelas 3 horas da manhã, na Rua da Oura, quando uma viatura estacionada iniciou marcha numa zona fechada ao trânsito e atingiu várias pessoas e dois agentes da GNR que tentavam travar o veículo. O condutor, que apresentava uma taxa de álcool superior a 1,2, que é taxa crime, foi detido pela GNR, encontrando-se neste momento em prisão preventiva. Em Loulé, 65 agregados familiares vão ser apoiados pela Câmara Municipal na 4ª edição do subsídio ao arrendamento habitacional. Este subsídio é destinado a reduzir o peso das despesas com a habitação nos orçamentos das famílias. Os contratos foram celebrados ao longo da última semana no âmbito da Estratégia Local de Habitação de Loulé 2019-2032. A medida destina-se a famílias com dificuldades no acesso ao mercado de arrendamento e elevada sobrecarga financeira com os custos da habitação, ajudando a garantir a permanência em casas adequadas e com rendas confortáveis. Segundo Telmo Pinto, presidente da Câmara Municipal de Loulé, afirma que vamos aumentar o valor canalizado para esta iniciativa, bem como o número de famílias apoiadas, considerando ainda que o subsídio é uma das principais medidas para responder a um problema que é global e que se sente também de forma acentuada no seu concelho. A medida integra a Estratégia Local de Habitação de Loulé, que define as respostas municipais na área da habitação até ao ano de 2032. A aldeia de Odoeiro, Conselho de Castro Marim, recebe entre 4 e 6 de setembro as festas em honra da Nossa Senhora da Visitação. O evento contará com 3 dias de música, tradições populares, gastronomia e celebrações religiosas. A procissão em honra da padroeira está marcada para este domingo e é um dos momentos altos do programa. As festividades começam na sexta-feira, dia 4, às 6 da tarde, com a abertura da Feira de Produtos Regionais, seguindo-se à noite com o baile de Filipe Romão, atuação do rancho folclórico do Azinhal e DJ Nuno Silva com a tour anos 80. No sábado, o destaque vai para o Passeio das Motorizadas, com partida às 9 da manhã, e para a animação musical que inclui os Acorde e Anima e a artista portuguesa Joana D'Arc. No domingo, realiza-se a procissão em honra da Nossa Senhora da Visitação, a partir das 7 da tarde, seguindo-se o baile com Luís Godinho. As festas encerram às 10h30 da noite com a atuação do grupo As Vozes. O evento é organizado pela Junta de Freguesia de Odoeiro, em parceria com o município de Castro Marim, a paróquia e a Associação Social da Freguesia de Odoeiro.
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3: A previsão do estado do tempo para esta sexta-feira, dia 4 de setembro, é de céu pouco nublado, aumentando de nebulosidade a partir do meio da manhã. Vento em geral fraco de vários rumos, soprando por vezes moderado, predominado do quadrante sul nas terras altas, existindo também uma pequena subida da temperatura mínima e uma descida da temperatura máxima. Mantêm-se também as poeiras em suspensão. O estado do mar na costa sul, com ondas de sueste inferiores a 1 metro, a temperatura da água do mar ronda entre os 20 e os 22 graus. A temperatura máxima prevista para Tavira aponta para os 32 graus.
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7: Até às 7 da manhã, a continuação de uma ótima madrugada. Obrigado pela boleia que nos vai dando.

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quer que esteja para si a continuação de uma ótima madrugada, de uma ótima noite na companhia da Chilão FM. Até às 7 da manhã, como habitualmente acontece, com Jorge Sampaio.

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1: Boa noite. São 0 horas e 31 minutos. A continuação de uma boa madrugada na companhia da Gilão FM.

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